0: 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Horário alternativo, terça, zero hora.
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3: Em Brasília, 5 e 1.
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3: Leila Pinheiro e Paulo Merinati.

0: Nasci para Bailar, Nara Leão, música do Djavan, aliás, com Leila Pinheiro e Paulo Belinati. Em Brasília, 5:09.
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0: Para você, Simone.

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0: Luiz Melodia, Onde Anda Você, Odara? Música do Caetano Veloso com Gal Costa, Simone, Céu de Brasília.
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4: E 27 em Brasília.
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4: Agora tem Mariana Aidan.
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0: Luci Alves, música do Chico, Olhos nos Olhos. Open Field com Hermeto Pascoal e Mariana Aidar, Maior é Deus. Em Brasília, 5h38.
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0: 96.9, Wilson Simonal.
2: Atenção, senhores passageiros, com destino ao Rio de Janeiro. Embarque, portão 2. Boa viagem.

0: Dia de jogo, Bangala Fumenga, Clara Nunes, Brasil Mestiço, Santuário da Fé. Samba do Avião, música do Tom Jobim com Wilson Simonal. Em Brasília, 5h48.
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0: E agora tem Sina com Caetano e Djavan.

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2: Olá, tudo bem? Bom saber que você está aí ouvindo mais uma edição do Fatos e Opiniões, seja pela rádio ou pelos tocadores de podcast. Vamos então aos assuntos mais debatidos no plenário da Câmara nesta semana. O projeto de lei que estabelece novas restrições a condenados por crimes sexuais contra crianças e adolescentes mobilizou o plenário e contou com o apoio tanto da esquerda quanto da direita. Foram 436 votos favoráveis e apenas 3 contrários. Esse projeto altera a Lei de Execução Penal de modo a proibir, por exemplo, que condenados por pedofilia se aproximem de parques infantis ou escolas, sempre que deixarem o estabelecimento prisional ou quando estiverem cumprindo pena em regime aberto. Pelo projeto, caberá ao juiz da execução penal fixar a distância mínima que eles deverão manter de crianças e adolescentes. O deputado Sérgio Gonçalves, do PL do Rio Grande do Norte, defendeu as medidas previstas no projeto.
3: O mínimo que temos que fazer enquanto Estado, enquanto Casa Legislativa, é aplicar medidas restritivas aonde esses sujeitos não possam, de fato, se aproximar de ambientes e locais aonde as nossas crianças estão mais vulneráveis porque estão distantes dos pais, das mães dessas crianças.
2: A deputada Heloísa Helena, da Rede do Rio de Janeiro, ressaltou a importância das novas restrições a condenados por pedofilia para evitar que voltem a cometer esse tipo de crime.
4: A aberração repugnante chamada pedofilia é algo que tem que ser respondido com o máximo da legislação, ser respondido de forma implacável, porque alguém que tem a ousadia, porque isso não é coragem, alguém que tem a ousadia de mutilar o corpo de um bebê, o corpo de uma criança, alguém que tem a ousadia criminosa de roubar a inocência de uma criança, é roubar mesmo. A inocência de uma criança tem que ser condenado da forma mais implacável.
2: O relator desse projeto de lei, deputado Kim Kataguiri, do Missão de São Paulo, acatou várias sugestões apresentadas por deputadas e deputados, ampliando o número de restrições previstas no texto original do projeto.
5: Então é o texto mais duro possível que a gente pode impor na nossa legislação de penas restritivas de direito contra pedófilos, contra estupradores de vulneráveis de maneira geral, protegendo as nossas crianças, protegendo todos aqueles vulneráveis, né, PCDs, aqueles que sofrem com este que é o crime, na minha avaliação, mais cruel, porque se passa por uma tortura física, por uma tortura psicológica.
2: A votação desse projeto de lei que amplia restrições a condenados por pedofilia ainda não foi concluída. O plenário da Câmara

0: precisa apreciar uma proposta do Partido Novo de incluir no texto a ampliação do prazo máximo de internação de menores infratores de 3 para 6 anos, podendo chegar a 12 anos quando o ato infracional for equiparado a crime hediondo. PT e PSOL foram contrários à inclusão desse assunto no projeto e a conclusão da votação com a análise dessa proposta ainda não tem data marcada.
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0: O plenário da Câmara também votou nessa semana o projeto que institui o marco legal para o transporte público coletivo urbano no Brasil, estabelecendo normas gerais para organização, planejamento, regulação, financiamento e operação dos serviços de transporte de passageiros. O projeto prevê gestão compartilhada, inclusão de recursos no orçamento para cobrir os custos de gratuidades e tarifas reduzidas, metas de universalização e transição energética, além de transparência sobre custos e fiscalização. O relator desse projeto, deputado José Priante, do MDB do Pará, manteve o texto que já tinha sido aprovado no Senado.
2: A proposta enfatiza a criação de uma rede única, integrada e intermodal, a ser organizada e gerida de forma articulada entre União, Estados, Distrito Federal e municípios, respeitando as competências constitucionais de cada ente federativo. Também introduz a possibilidade de unidades regionais de transporte público, viabilizando gestão associada à governança interfederativa, especialmente útil para regiões metropolitanas.
0: Para o deputado Hildo Rocha, do MDB do Maranhão, esse projeto deve promover uma melhoria na qualidade do serviço de transporte coletivo urbano no país.
3: Os contratos que são realizados, concessões, eles são muito mal elaborados. E aqui, com esta lei, que é esse marco legal, os contratos serão elaborados de forma a evitar conflitos. Esse projeto, ele é de grande valia para modernizar o transporte público brasileiro, fazer com que ele faça ao brasileiro, ao usuário do transporte público, melhores condições, mais conforto e um preço bem menor para que ele possa se deslocar de um lugar para outro.
0: O deputado Chico Alencar, do PSOL do Rio de Janeiro, também elogiou o projeto que institui o marco legal do transporte coletivo urbano no Brasil.
4: Esse projeto, ele é muito positivo no sentido de que entende a rede de transporte público como única, integrada, intermodal e adequada à demanda dos passageiros, e não apenas à voracidade do lucro das empresas concessionárias. Essa acessibilidade e integração entre os serviços é fundamental para que haja também novos modos ativos e funcionais de transporte. A gestão pública dos dados é decisiva, a abertura desses dados, a clareza e simplicidade, inclusive na fixação das tarifas. E, por fim, mas nunca por último, a transição energética no transporte público coletivo, substituição gradual dos combustíveis fósseis por combustíveis renováveis, com menor geração de poluentes locais e gases de efeito estufa. São princípios que o projeto aborda e que nós temos que lutar permanentemente para que sejam implementados.
0: Já o deputado Gilson Marques, do Novo de Santa Catarina, fez várias críticas ao projeto, que ele classificou como inviável e populista.
5: Estamos a deliberar sobre mais um projeto populista, cheio de borboletas, cheio de flores, cheio de ilusões, cheio de mentiras. Ele tenta dar o direito social, um dever direto e central do Estado, assim como um serviço público de caráter essencial, indispensável ao desenvolvimento socioeconômico. Eu não sei para que país está sendo feito isso aqui, nem na Suíça. Isso aqui vai na mesma toada de diversos artigos da Constituição Federal, onde quer dar tudo para todos. Como que pode uma regra feita aqui em Brasília

0: valer para mais de 200 milhões de habitantes, trocentos estados, cada estado com trocentos municípios, Santa Catarina tem 295 municípios. Como que se vai arrecadar esse dinheiro para que tenha o transporte perfeito para todo mundo?
1: Como esse projeto de lei que institui o marco legal para o transporte público coletivo urbano no Brasil já tinha sido aprovado no Senado e foi mantido na Câmara, segue agora para a sanção do presidente da República.
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1: O plenário da Câmara dos Deputados também tratou nesta semana da criação de um regime especial de tributação para associações desportivas sem fins lucrativos. Previsto em um projeto de lei complementar, esse regime busca simplificar a apuração dos impostos devidos e reduzir a carga tributária dessas associações, adequando a tributação que incide sobre elas ao que já existe para as sociedades anônimas do futebol, as SAFs. Para o deputado Alberto Fraga, do PL do Distrito Federal, esse projeto de lei traz uma série de vantagens para clubes de futebol que não se transformaram em SAF.
3: Esse projeto ele traz a isonomia e a liberdade de gestão e vai garantir que o sistema tributário seja neutro em relação à escolha de natureza jurídica do clube. Ou seja, as sociedades anônimas de futebol, elas têm que ter o mesmo equilíbrio que têm os clubes tradicionais. O que nós não podemos é insistir nessa diferença e as sociedades anônimas de futebol.
1: O deputado Tarcísio Mota, do PSOL do Rio de Janeiro, acredita que o projeto vai contribuir para a sobrevivência de pequenas associações desportivas.
4: O que nós devíamos pensar como política pública é, de fato, que o dinheiro do pagador de impostos brasileiro, como a gente diz, possa incentivar e garantir que os pequenos clubes de bairro, muitos lá do nosso Rio de Janeiro e da Baixada Fluminense, tenham uma sobrevida, que o esporte, não só como esporte de alto rendimento, mas também como esporte básico, que muitas vezes esses clubes proporcionam como saúde, seja investido. Nós somos favoráveis.
1: O deputado Luiz Lima, do Partido Novo do Rio de Janeiro, também elogiou o projeto que institui um regime especial de tributação para associações desportivas sem fins lucrativos.
5: A realidade de formação esportiva no Brasil é clubística. Em 20 anos de PT, nesse século, ele foi incapaz de inserir nas escolas e nas 63 universidades federais esporte com qualidade como é executado nos clubes. Se a gente vê o Grêmio Náutico União, se a gente vê o Corinthians, o Pinheiros, se a gente vê o Sport Recife, se a gente vê os clubes aqui de Brasília, são eles que levam os atletas olímpicos, são eles que fazem as equipes esportivas. Então esse projeto é muito oportuno, porque eu vou repetir, no Brasil a base esportiva é realizada nos clubes.
1: O relator do projeto de lei, deputado Dr. Luizinho, do Progressistas do Rio de Janeiro, deixou claro que associações desportivas sem fins lucrativos somente terão direito a deduções nos impostos a pagar mediante algumas condições.
6: A dedução que trata o caput fica condicionada à comprovação de investimento contínuo e da participação regular em competições oficiais de âmbito nacional ou internacional de no mínimo 6 modalidades olímpicas ou paralímpicas distintas do futebol. Então, inclusive, o futebol não conta para esse cálculo, dizendo que aqui é um projeto e ressaltando a importância de equalizar as associações às SAFs e garantir o investimento no esporte olímpico, que é esse também o nosso pleito, o pleito das associações sem fins lucrativos ligado à prática desportiva.
1: O projeto que cria um regime especial de tributação para associações desportivas sem fins lucrativos foi aprovado quase que por unanimidade. Foram 421 votos favoráveis e apenas 3 contrários. O projeto segue para a análise do Senado.
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1: Por falar em associações desportivas, o plenário da Câmara também aprovou nesta semana um projeto de lei que busca aprimorar a regulamentação das sociedades anônimas do futebol, as SAFs. Esse projeto introduz novos instrumentos de governança, como a obrigação

0: são de que elas tenham membros independentes nos conselhos de administração e fiscal. Além disso, o projeto restringe a responsabilidade da SAF por dívidas anteriores do clube, de modo que ela responderá apenas pelas obrigações expressamente transferidas no acordo entre clube e SAF, eliminando da lei em vigor a referência genérica a dívidas trabalhistas. O deputado Bongás, do PT do Rio Grande do Sul, criticou essa parte do projeto, pois, segundo ele, pode prejudicar atletas e funcionários.
1: Vocês imaginem a seguinte situação. Um jogador de futebol não foi pago integralmente a sua remuneração trabalhista e ele entra na justiça, deputada Érica Cocai. E aí era clube e agora é SAF. O que diz a lei? A lei atual garante que esse trabalhador ou treinador ou qualquer um que tenha uma questão que tem vínculo, objeto social vinculada à SAF, passa a ter responsabilidade à SAF para indenizar, para pagar esse direito do atleta, do trabalhador, o que se fala da situação trabalhista ou previdenciária. O que diz agora o novo projeto? Diz o seguinte: a Sociedade Anônima de Futebol não responde às obrigações, exceto quando as obrigações que lhe forem expressamente transferidas. Então, se um clube anterior não transferiu expressamente a situação de delito que tinha em relação a um jogador de futebol, por exemplo, que não foi feito o seu pagamento devido, a SAF não tem responsabilidade com isso. Mas isso nós não podemos aceitar.
0: A deputada Érica Cocai, do PT do Distrito Federal, também criticou esse ponto do projeto que altera a lei em vigor.
2: Nós não somos contrários à SAF, não somos contrários a que tenhamos segurança jurídica, mas também segurança jurídica para as pessoas, para os jogadores, para os atletas. Porque se tem um débito trabalhista ou previdenciário, o clube ele não transfere este débito para a SAF, mas ele transfere os recursos. Então ele não tem como pagar. Isso é calote institucionalizado. Por isso é uma profunda aberração.
0: Mas o relator do projeto, o deputado Fred Costa, do PRD de Minas Gerais, defendeu a mudança na lei em vigor.
3: Eu desafio aqui qualquer um dos 513 deputados se iriam fazer qualquer investimento que não houvesse segurança jurídica. Ou vou utilizar aqui de uma metáfora futebolística, já que estamos falando de SAF. Quando a regra do jogo muda no transcurso da bola rolando. Se um clube mal gerido tiver mais uma vez dívidas de milhões e milhões administrando-se um clube de lazer, por exemplo, a SAF vai ter que se responsabilizar? Isso é uma tremenda aberração, isso é uma insegurança jurídica descabida, onde ninguém, com ciência, vai querer investir no futebol.
0: Na votação, prevaleceu a proposta de restringir a responsabilidade da SAF por dívidas anteriores do clube para que ela responda apenas pelas obrigações expressamente transferidas do clube para a SAF, como estava previsto no projeto de lei que já tinha sido aprovado no Senado e que agora será enviado à sanção do presidente da República. Termina aqui o Fatos e Opiniões dessa semana. A sonorização do programa foi de Rafael Santos e Edmilson Farias. Muito obrigado pela sua audiência. É muito bom ter você por aqui. Lembrando que o programa Fatos e Opiniões fica disponível no site da Câmara dos Deputados, câmara.leg.br, e também nos agregadores de podcast. Tudo de bom para você e até a semana que vem.
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5: Em Brasília, 6 horas e 18 minutos.
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5: Você gosta de ficar bem informado todos os dias? 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Agora você fica com Chico Buarque.

0: Velha Roupa Colorida, música e interpretação do Belchior. Maria Bethânia, O Quereres, música do Caetano.
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3: Em Brasília, 6h40.
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5: A gente volta com Joyce Moreno.

0: Onde anda a onda, mosca, Joyce Moreno, na paz. Em Brasília, 6 horas e 48 minutos.
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0: Trago para você Jussara Silveira e Zé Miguel Snick, Terra Estrangeira.

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1: 16 de maio. Viajei.

0: Você ouviu Táxi Lunar, de Geraldo Azevedo, Zé Ramalho e Alceu Valença, na versão ao vivo, que também tem a participação de Elba Ramalho no show do Grande Encontro. Né? O Grande Encontro rendeu vários discos, né? 3 discos, no... e shows, vários, turnês, ainda hoje, né? Eles se apresentam, né? Não em sua formação original, né? Mas ainda com Elba Ramalho. Na última vez que veio a Brasília estava Elba Ramalho, Zé Ramalho não, Zé Ramalho apresentou um show solo, então era Elba Ramalho, Alceu Valença e Geraldo Azevedo, se não me engano, tá? Às vezes um ou outro e tal, mas a formação original incluía Zé Ramalho, Zé Ramalho, Alceu Valença, Geraldo Azevedo e Elba Ramalho. Tá? No caso dessa música que você ouviu, Geraldo Azevedo, Zé Ramalho e Alceu Valença no show Grande Encontro. A música foi essa porque a música fala no dia 16 de maio, né? Então nada mais adequado para a música do dia. A música do dia volta amanhã.
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2: Semana na Câmara com votações sobre temas diversos. Teve a votação de um marco legal sobre transporte coletivo urbano, medidas relacionadas ao futebol, também questões relacionadas a penas e punições para pedófilos. E por isso, o nosso repórter de plenário, Antônio Vital, já está comigo aqui nos nossos estúdios para poder falar os detalhes de todas essas votações. E aí, Vital, tudo bem?
3: Olá, Ana Raquel, quem nos assiste, né, pela TV Câmara, pelo YouTube, quem nos ouve pela Rádio Câmara. Pois é, semana com muito projeto, né?
2: Exato, e temas bem diferentes isso. Nessa semana, né? A gente começa falando de transporte coletivo urbano, é isso, Vital?
3: É, esse projeto já está para entrar na pauta já há algum tempo. Um projeto bastante extenso que cria um marco legal sobre transporte coletivo urbano no país todo. O que ele trata basicamente de uma espécie de gestão compartilhada entre o governo federal, estados e municípios, né, para tentar melhorar o sistema de transporte de passageiros no país, né, dos municípios principalmente. E aí o projeto trata especificamente de transporte urbano, não fala de transporte entre estados ou entre municípios, né. O que ele trata, além de uma espécie de gestão compartilhada, ele trata, por exemplo, de tarifas. Fala, por exemplo, que o orçamento, gratuidades e descontos em tarifas, por exemplo, tenham que ser cobertos por recursos do orçamento. Isso é uma maneira de fazer com que esse tipo de custo das empresas não seja coberto pelos demais passageiros, né? Isso aí é uma das medidas previstas nesse marco legal. Também trata de transição energética, de estímulo para você renovação de frota e transparência de custos e tarifas. E também separa o que é a tarifa da remuneração das empresas. Porque em muitos, na maior parte dos municípios, a remuneração das empresas é feita juntando tudo que entra de recurso, etc., dos gastos. Não é uma coisa que a empresa fica diretamente com dinheiro. Geralmente é uma coisa que os estados fazem uma partilha entre todos os usuários, né? E aqui separa muito bem o que é a tarifa paga pelo passageiro da remuneração da empresa, que vai estar atrelada, por exemplo, a metas de desempenho. É um esboço nacional de como funcionaria esse setor, que foi criticado por alguns deputados da oposição, principalmente do Novo e do Missão. Eles criticaram, por exemplo, que não existe, que o marco legal não permitiria que a entrada de novas empresas no setor, que é muito oligopolizado, ou seja, tem poucas empresas em cada um dos municípios, e aí houve críticas de que essa proposta não estimula que novas empresas entrem. Faz algumas restrições, por exemplo, até o deputado Kim Kataguiri falou a respeito dessas empresas de ônibus por aplicativos, que, de acordo com a proposta, elas poderão atuar mediante permissão da NTT e não como acontece hoje, com uma mera autorização, que é um procedimento mais simples, ou seja, não estimularia empresas do setor de renovação. Porém, foi considerado muito importante para que haja uma participação conjunta, que não seja um setor administrado apenas pelos municípios, que haja participação do Estado, do governo federal, para que esses custos sejam compartilhados e que não sobre para os demais passageiros, casos, por exemplo, como dos descontos, de tarifas, de meia passagem, etc. Então,
2: e essa é uma questão realmente que tem, muitas vezes gera conflito nas cidades, né? Quando tem greve, quando falam em aumento de tarifas, já teve muita prefeitura aí sofrendo pressão sobre essa questão tarifária de transporte coletivo.
3: É complicado, porque nem sempre esse setor tem muito lucro para como um todo, né? Em muitos lugares tem um déficit, que é coberto também em certa parte, em certa medida, pelo poder público. Porque se fosse cobrar a passagem de acordo com os gastos das empresas, talvez as tarifas fossem até maiores. O que essa proposta faz ao criar um marco nacional é que alguns parâmetros e algumas diretrizes sejam seguidas nacionalmente, né, para tentar melhorar a qualidade do serviço prestado à população. Isso aí foi para a sanção presidencial.
2: Foi para a sanção. Vital, a gente está aí há um mês da COP e os deputados votaram dois projetos também nessa semana que tratam de tributação, de regras para clubes esportivos, para sociedades ali anônimas de futebol. O que foi aprovado?
3: Então vamos começar falando dos clubes esportivos, né? Que são as associações esportivas sem fins lucrativos. São os clubes de futebol, basicamente, né? Que também

0: tivesse também vôlei, natação e outras modalidades. O que essa proposta faz é meio que igualar a tributação dos clubes esportivos à tributação das sociedades anônimas de futebol. Porque hoje, depois que foi aprovada a reforma tributária principalmente, ficou bastante diferente a maneira de, o tratamento tributário dos clubes e das sociedades anônimas de futebol. O que esse projeto faz é tornar, equiparar alguns parâmetros, de modo que os clubes esportivos não acabem pagando mais impostos que as sociedades anônimas de futebol. O argumento é que isso estava causando problemas no setor, uma discrepância de tratamento que podiam fazer com que os clubes acabassem entrando em crise financeira por conta de tratamento tributário diferente ao dado às sociedades anônimas de futebol. Então, essa proposta ela permite, por exemplo, que os clubes, desde que cumpram vários requisitos, né, como investimento em modalidades olímpicas, em paralímpicas, né, que elas possam recolher vários impostos de uma vez só por mês, com uma alíquota de 5% sobre a receita bruta. Isso é menos do que os clubes pagam hoje e fica mais ou menos equiparado com os da sociedade anônima de futebol. E elas podem, isso aí, reduzir, acabam pagando menos impostos se investirem em modalidades olímpicas e paralímpicas. Então, esse projeto foi aprovado de maneira simbólica, sem nenhum tipo de crítica no plenário, e seguiu para o Senado. O outro projeto trata justamente das sociedades anônimas de futebol, que não sei se você, né, se as pessoas estão lembradas, que é uma figura que foi criada em 2021. Foi uma proposta, inclusive, do Senado, apresentada pelo senador Rodrigo Pacheco. E esse projeto agora, o que ele faz é atualizar essa legislação já com base nessa experiência acumulada nesses 5 anos de funcionamento das chamadas SAFs. Né? Ela permite, por exemplo, ela cria, por exemplo, deixa bem claro o que é a SAF. Muitos clubes de futebol que a gente acabou de mencionar, que tiveram essas tarifas de tributos reduzidas, elas foram autorizadas a criar empresas, né, para gerir essa parte, principalmente de futebol. Tem algumas condicionantes, por exemplo. Uma das condicionantes tem várias regras relativas a dívidas antigas dos clubes, dos times. Uhum. Tem muito time por aí que está uma situação financeira muito ruim. Né? Então, o que o projeto original, em 2001, fez foi permitir que essas separasse o que é a dívida do clube, da dívida da sociedade anônima de futebol, como seria, por exemplo, o pagamento da sociedade anônima de futebol para o clube, com base na arrecadação de vários da receita que obtiver. Então, o que essa lei faz, a partir dessa experiência, é deixar mais claras algumas coisas. Por exemplo, que as SAFs, elas não são responsáveis por dívidas antigas dos clubes, a menos que isso esteja previsto no contrato. Né? Obriga também que se a SAF for controlada, por exemplo, por um investidor estrangeiro, que esse investidor estrangeiro tenha algum representante no Brasil. Para o caso, por exemplo, de haver algum tipo de problema judicial, você tem que ter um representante para poder representar o estrangeiro sócio da SAF junto à Justiça. Houve críticas, principalmente de deputados do PT e partidos aliados do PT, de que se você não deixar que a SAF assuma dívidas, por exemplo, como dívidas trabalhistas nos clubes, acaba que existiria o risco dos empregados, né, até mesmo atletas, ficarem sem pagamento. Mas o argumento principal que foi defendido no plenário é que você tem que deixar bem claro quais são as dívidas que poderiam ser assumidas pelas SAFs, né, e as que não poderiam ser assumidas, porque existe o risco, por exemplo, da SAF aparecer uma dívida antiga que ninguém sabia nem que existia, uhum, e isso implicar em todo o planejamento financeiro da SAF. Então, ele deixou bem claro que isso aí só se tiver no contrato, quando for feita a SAF. E o argumento é, se não tiver esse tipo de previsão legal, você pode acabar afugentando investimentos de pessoas que querem investir nas sociedades anônimas de futebol, que tem, na verdade, salvado muitos clubes por aí. Tem alguns grandes clubes, né, que não precisam da SAF por enquanto, mas alguns clubes médios, por exemplo, time de futebol, já viraram SAFs há muito tempo e estão funcionando dessa maneira. Então, o que esse projeto faz é atualizar as regras de modo que fiquem mais claras algumas questões. E é isso.
1: Eram regras então lá de 2021 que agora
0: foram atualizadas. E já foi para sanção, já pode virar lei.
1: Vital, aí como tem sido costume aqui recorrentemente

0: debate no plenário, teve também votação de questões penais. Uma delas, já com votação concluída, que é do estupro de vulneráveis no Código Penal Militar, mais outra em relação aos pedófilos, que essa gerou mais debate, teve só uma parte votada, né? Que a gente vai... Você vai começar por qual aí?
1: Pela questão dos pedófilos. Por quê? Esse projeto, ele cria uma série de restrições para pessoas condenadas por crimes sexuais contra crianças e adolescentes. Elas não podem... O juiz pode, por exemplo, determinar o uso de tornozeleira e, a partir daí, elas ficarem impedidas de se aproximar da vítima, da família da vítima. E não só isso, elas podem ficar impedidas de se aproximar de parque infantil, de qualquer lugar frequentado por crianças e por adolescentes, né, que são as vítimas desses crimes. E elas podem ter, inclusive, outro tipo de outras restrições, por exemplo. Não vão poder adotar crianças, né? Não vão poder morar com crianças que não sejam filhas biológicas dela, né? Então tem uma série de medidas restritivas para impedir justamente que a pessoa condenada por crime sexual, por pedofilia, acabe fazendo novas vítimas, né? Então as pessoas não podem se aproximar de vários lugares. Esse projeto, essa parte tinha consenso total no plenário, porém o Partido Novo apresentou um destaque, que é uma sugestão de mudança no texto, no caso, para acrescentar outra medida nesse projeto. E aí que causou a polêmica e fez com que a votação não fosse concluída. Esse destaque, essa sugestão de mudança, ela permite que a ampliação de 3 anos para 6 anos do período de internação de adolescentes, né, acusados de crimes violentos. E não só aumenta o período de internação dessas pessoas, de qualquer crime, não é só crime de violência sexual, não. Para qualquer crime considerado violento, né, considerado... se fosse para uma pessoa adulta, seria crimes hediondos. Tá? Então, ela, além de aumentar o período de internação, ela poderia ser presa no estabelecimento penal comum. Né? Não detalha exatamente se seria no mesmo lugar dos outros e demais. Então, essa destaque causou muita polêmica. Os deputados aliados ao governo foram contrários a isso. E então foi votado o texto principal, ficou faltando a votação desse destaque, que pode mudar essa proposta, então isso pode ser votado a qualquer momento no plenário da Câmara, então não concluiu.
0: Até eu entrevistei essa semana no painel eletrônico o relator, o deputado Kim Kataguiri.

0: tem hoje uma pena menor que a do Código Penal Comum. Então, o que esse projeto faz, na verdade, é igualar as penas para os dois, para o mesmo crime nos dois casos, no, tanto no Código Penal Militar, como, né, mantendo igual do Código Penal Comum, que vale para todo mundo. Então, no Código Penal Militar, a pena para estupro de vulnerável hoje é de 8 a 15 anos de prisão. No Código Penal, de 10 a 18. E de 20 a 40, caso resulte em morte da pessoa. Então, o que esse projeto fez foi, na verdade, igualar para que não haja penas distintas para o mesmo crime, dependendo do Código Penal que você use, né? Uhum. E ainda tem algum tipo de questões que acontecem muito, se alguns determinados crimes cometidos em estabelecimentos militares podem ser considerados crimes militares ou não, que é o caso de feminicídio, isso é uma questão que está colocada. Mas nesse caso, pelo menos, a pena para o mesmo crime vai ficar igual à pena do Código Penal, que vale para todo mundo. E esse projeto foi aprovado, foi para o Senado.
1: Vital, aí a gente tem aqui falando também, esse também às vezes tem sido recorrente, são temas relacionados aos direitos das mulheres. Isso. E às vezes coisas que parecem pequenas, mas que fazem toda a diferença. Isso. E é esse caso,
0: isso,
1: que é no caso de gestantes ou puérperas, que é aquela mulher que acabou de ter filho, ter ali uma excepcionalidade no caso de concurso público, não é isso?
0: É, esse projeto originalmente ele tratava apenas do exame de aptidão física, né? O teste físico. Para
1: determinados cargos.
0: Determinados,
1: né,
0: cargos, são feitos alguns concursos. Nesse caso específico, para mulheres grávidas, né? O projeto acabou sendo ampliado e vai valer para qualquer mulher que tenha algum problema de saúde relacionado à gravidez, ao parto e ao pós-parto. Nesses casos, claro que mediante, né, um relatório médico, etc., se houver, por exemplo, um concurso público e a pessoa estiver grávida, com gravidez de risco, com algum tipo de situação que os médicos determinem que ela não pode fazer concurso naquela data lá, você tem que remarcar a data para aquela pessoa, né? Isso teria que ser feito em um prazo de 30 a 90 dias após o parto. Claro que aí o projeto deixa claro que as exigências continuam as mesmas para os demais candidatos. Vai ter esse tratamento diferenciado nesses casos de mulheres com algum tipo de problema de saúde relacionado à gravidez, parto ou pós-parto. Então elas poderão ter direito a remarcar etapas da prova, não só a prova física, como também a prova escrita, a prova oral. E também a prever que as que estão amamentando terão direito a uma ala reservada para poder amamentar durante a realização da prova. Então esse projeto foi aprovado e, como foi, ele já tinha passado do Senado, mas a Câmara modificou, porque o projeto original do Senado só tratava de teste de aptidão física. Então a Câmara modificou, ampliou, então voltou para o Senado para ser votado novamente lá.
1: E aí a gente teve também a aprovação de um projeto, de uma proposta sobre aposentadoria de pesquisadores. O que que traz esse texto?
0: Na verdade é o seguinte, tem uma parte do texto que permite, não só para pesquisadores, mas, por exemplo, para empregados de consórcios públicos, empresas públicas, sociedades de economia mista, que chegarem que atingiram 75 anos, que é a data da aposentadoria compulsória, né, que nós temos hoje, e se essas pessoas não tiverem ainda, apesar de ter a idade, não terem o tempo de contribuição, elas podem continuar trabalhando até atingirem o tempo de contribuição para poder aposentar com 75 anos, que é a chamada expulsória, que eles chamam, que é a aposentadoria compulsória com 75 anos. Agora, quando essa pessoa desempenhar essa tarefa de pesquisador, etc., e for aposentada compulsoriamente ao chegar aos 75 anos, elas podem ser contratadas, até mesmo pelo órgão onde ela trabalhava, por exemplo, a Embrapa. Imagina que a pessoa é um pesquisador da Embrapa, chega aos 75 anos, seja aposentada compulsoriamente, ela pode ser recontratada pela Embrapa, né, para desenvolver algum projeto de pesquisa e algum projeto científico, com aquela mesma exigência que já existe hoje para contratação sem licitação, com base em notória especialização da pessoa. Então, hoje isso aí o órgão público não pode contratar essas pessoas, então elas poderiam fazer. Os pesquisadores poderiam continuar na ativa, trabalhando naquele projeto, mas agora contratados pela empresa. Né?
1: E recebendo a aposentadoria também.
0: Exatamente. Tá, então esse projeto foi aprovado e seguiu para o Senado.
1: Por fim, Vital, a gente tem a aprovação aqui de um projeto de uma rota turística. Não é a primeira vez que a Câmara vota sobre rotas turísticas, é uma forma de estimular.
0: Isso.
1: E no caso dessa, a rota turística do Cariri, que tem também a ver com questões religiosas.
0: Isso. O Cariri é uma região do sul do Ceará, ali na Chapada do Araripe, que...

0: onde tem algumas cidades muito conhecidas, Crato, Juazeiro, Barbalha, onde tem vários eventos religiosos com peregrinação, né, por exemplo, no Juazeiro. Em Juazeiro tem a estátua do Padre Cícero.
1: É, essa daí todo mundo já viu, pelo menos imagem.
0: Mas no Crato tem a estátua de Nossa Senhora de Fátima. E
1: também
0: em Barbalha,
1: grande assim?
0: E em Barbalha tem a estátua da Menina Benigna. Não, e Santo Antônio em Barbalha. E a da Menina Benigna em Santana do Cariri, que é tudo na mesma região. Então é um lugar de peregrinação de fiéis que vão a esses lugares religiosos. O que esse projeto... essa região do Cariri é conhecida porque, apesar de estar no semiárido nordestino, é uma região muito verdejante lá. É uma região considerada propícia, inclusive, para agricultura, etc. Então, assim, é uma região bonita que atrai esses fiéis. O que esse projeto faz, a exemplo de outros que você mencionou, é criar condições para que haja apoio oficial para essa rota turística, que é uma maneira também de você atrair patrocínios, né? E divulgar melhor esse lugar. Permite, por exemplo, que o governo federal possa também participar da infraestrutura da região, da sinalização, da capacitação de pessoas para atender os visitantes. Então, assim, é uma maneira de você atrair pessoas lá, turistas principalmente, né? Aproveitando esses eventos religiosos que já acontecem tradicionalmente nessa região aí. Esse projeto foi aprovado, seguiu para o Senado.
1: Estava até olhando aqui enquanto você fala, porque é do Padre Cícero, todo mundo lembra. Isso. Eu estava vendo justamente da Menina Benigna, do Santo Antônio, todos são estátuas assim, bastante grandes.
0: Isso.
1: Você consegue ver de longe, então tem as peregrinações, tem eventos religiosos, e é muito forte essa presença mesmo ali.
0: Isso.
1: Né? Bacana, Vital. Então... Mais uma semana concluída, mais um resumo. E aí ficam aí todas essas propostas aprovadas. Sempre o convite para você que acompanha também procurar em câmara.leg.br para ver os detalhes, né? Porque o Vital faz aqui o apanhado, mas também tem outros detalhes para quem se interessar mais por um ou por outro assunto.
0: Semana que vem estamos aí.
1: Obrigada, Vital. Até a próxima. Semana que vem eu estou de férias. O Mauro Ciacherini vai estar com você.
0: Tá bom. Boas férias.
1: Obrigada.
2: 7:20 em Brasília.
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Uma vez esgotados os postulados da Renascença, o homem europeu buscou novos fundamentos para explicar e expressar a si a vida e o universo. Tornou-se barroco por cerca de 150 anos e ser barroco significava realçar o contraste ou a dualidade das coisas até mesmo ao ponto do exagero. Significava retomar a subjetividade e religiosidade postas fora de moda pelo Renascimento. Significava ser perscrutador, desafiante da dificuldade, criativo. Eis um pouco do caráter dos tempos seiscentista e setecentista. No campo da música, foi uma época de abundância produtiva e de inovação, cuja ênfase anteriormente dada ao canto cedeu um bom espaço para a música instrumental, renovada e ampliada. Foi a era de novos instrumentos e de novas formas musicais, como a ópera, o oratório, a fuga, a suíte, a sonata e o concerto. Época de descobertas e de avanços na teoria musical. Forma bastante utilizada pelos compositores e conceitualmente oposta à cantata, música vocal por excelência, a sonata era exclusivamente instrumental. Nos seus primórdios, a sonata barroca assumia duas espécies: a sonata de câmara, para ser executada em pequenos ambientes domésticos ou palaciais.

anos e a de chiesa ou de igreja. Geralmente eram estruturadas em quatro movimentos, quase sempre na mesma tonalidade e com andamentos contrastantes, lento, rápido, lento, rápido. A sonata de câmara assemelhava-se à suíte e incluía danças. A sonata de igreja tinha caráter mais circunspecto, com os movimentos mais rápidos, muitas vezes escritos em estilo de fuga. No pós-barroco, a sonata passou a designar uma obra com estrutura definida, a exemplo da concepção que lhe deu o classicismo. Em 1731, Handel, compositor alemão considerado como um mestre supremo do período barroco, ao lado de Johann Sebastian Bach, pelo imenso valor de sua expressão musical e vívida sensibilidade dramática, aliada a uma rica fonte de originalidade e criatividade, compôs seis sonatas para violino e baixo contínuo. A Inglaterra, à época de Handel, que viveu de 1685 a 1759, estava inteiramente influenciada pela tradição violinística italiana e, a certa altura, se tornou um ponto de encontro para virtuosos compositores e violinistas italianos. Tal influência está claramente presente naquelas sonatas de Handel, também por conta de suas longas passagens na Itália. Em seus quatro movimentos, Sonata 6 em Mi Maior, de Georg Friedrich Handel.

0: Sonata 6, em Mi maior, de Händel, na interpretação do violinista Erich Leninger e da cravista Elena Yank. Depois do intervalo, Didone Abbandonata, de Tartini.
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Tartini, compositor, violinista e teórico italiano, viveu de 1692 a 1770 e também foi um expoente do barroco. Sua obra inclui mais de uma centena de concertos para violino, mais de uma centena de sonatas para violino, inúmeros quartetos, trios, sinfonias e obras religiosas. Com iniciação musical desde bem jovem, antes de se dedicar à música, estudou literatura e teologia na Universidade de Pádua, onde ingressou em 1709, mesmo ano de construção do Stradivarius Viotti, notável violino manufaturado por Antonio Stradivari e que pertenceu ao compositor Giovanni Viotti. Tartini também estudou direito, que acabou abandonando em favor dos estudos de violino, que lhe deu grande reputação como virtuoso e como professor. Durante a vida acadêmica, adquiriu celebridade por suas habilidades de espadachim. A ele se deve o desenvolvimento do moderno arco de violino, bem como de alguns princípios de harmonia e de ornamentação musicais. Devido a um casamento que o fez perder o status clerical e que provocou profunda ruptura em suas relações pessoais, Tartini foi forçado a viver, por algum tempo, como músico itinerante. O aprimoramento de suas habilidades no violino atingiu um alto nível técnico e influenciou o estilo violinístico de toda a Itália durante a primeira metade do século XVIII. Três dos quatro movimentos de uma das mais sublimes páginas da música barroca italiana. Sonata em Sol Menor, Didone Abbandonata, de Giuseppe Tartini.

três movimentos da sonata em sol menor de Doni Abbandonata, de Tartini. Erich Leininger no violino e Helena Jank no cravo. Depois do intervalo, uma sonata de Veratini.

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Veratini, compositor e violinista, nascido e falecido em Florença, viveu de 1690 a 1768. Compôs sonatas, concertos para violino, óperas, oratórios, missas, motetos, vésperas, cantatas e diversas outras obras vocais e orquestrais. Teve a mesma longevidade de Tartini, nascido 2 anos depois, a quem muito impressionou sua técnica de arcada. Florença foi certamente um dos mais importantes centros de evolução da arte violinística italiana e Veratini, ao cunhado de Il Fiorentino, seu mais alto representante. Suas composições, na época, não alcançaram a mesma aceitação e entusiasmo que seu brilho como instrumentista. As inovações artísticas e harmônicas que caracterizaram suas composições foram vistas como artificiais e extravagantes pelos contemporâneos, pois o espírito da época ainda não havia percebido a qualidade artística do grande músico. Hoje, podemos apreciar a extraordinária individualidade da elaboração melódica e da beleza harmônica de suas peças. Veratini foi considerado a mais brilhante revelação ocorrida entre Corelli e Tartini e fez carreira solo como violinista em vários países da Europa. Suas 24 sonatas para violino constituem as melhores obras do estilo remanescente do século XVIII. Cinco dos 6 movimentos da sonata em Mi menor de Francesco Veratini, a mais famosa de suas composições.

Sonata em Mi Menor, de Veratini, em performance do violinista Erich Leninger e da cravista Elena Yank. Depois do intervalo, Sonata em Ré Maior, de Leclerc.

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3: Uma tradição nacional violinística começou a estabelecer-se na França a partir de 1725 com a célebre série de concertos públicos denominada Concerts Spirituels, Concertos Espirituais, idealizada e primeiramente dirigida por Anne Danican Philidor, também compositor e membro de uma conhecida linhagem de músicos. Leclerc, o Velho, que viveu de 1697 a 1764, foi um dos artistas a se apresentar naquela famosa série de concertos. Renomado compositor e violinista francês, como diversos outros jovens violinistas franceses, estudou sob influência italiana em Turim

Itália, onde também atuou como maître de balé. Leclerc é considerado o fundador da escola francesa de violino. Três dos quatro movimentos da sonata em Ré maior de Jean-Marie Leclerc, uma joia do gênero, desafio para todo e qualquer violinista.

Sonata em Ré Maior, Opus 9, número 3, de Leclerc. Violino, Erich Leninger. Cravo, Helena Yank. Além do talento e qualidade dos músicos em performance, esta gravação de 1991 conta com a prestigiosa presença do famoso instrumento Stradivarius ex-Viotti Marie Hall. Erich Leninger toca um autêntico cremonensis construído por Antonio Stradivari no ano de 1709, tido como uma de suas obras-primas. Viotti teve diversos violinos Stradivarius relacionados ao seu nome por ter ajudado muitos de seus alunos na obtenção destes instrumentos, mas foi este o seu preferido e usado em sua primeira excursão a Paris para participar dos concertos espirituais. Quando se fala em Stradivarius, o que se quer dizer é o extremo da perfeição sonora do instrumento. Existe uma anotação sobre o Stradivarius Viotti, segundo a qual o ano de 1709 nos fornece um soberbo exemplo. O violino usado por Viotti até sua morte, quando então foi vendido em leilão público. Este exemplar possui destacada forma e é extremamente elegante em aparência. Sua sonoridade é marcada por uma distinta maturidade qualitativa e por uma agradável resposta ao mais leve toque de arco e dedos. Viotti foi o primeiro grande violinista a introduzir e aprovar para o público os méritos dos violinos de Stradivari. Por volta de 1905, Marie Hall, grande violinista inglesa, adquiriu o violino das mãos de George Hart. Após sua morte, passou em herança à sua filha, que o negociou com a Sotheby's, quando passou a ser conhecido como O Viotti e bateu o recorde mundial de preço de instrumento musical raro, hoje avaliado em milhões de dólares. De propriedade de um violinista e colecionador sul-americano de instrumentos raros, foi generosamente emprestado para a gravação de Leninger e Yank. Até a próxima edição, em mais um passeio pela magia da música erudita. Uma produção da Musicabile em parceria com a Rádio Câmara, Brasília, Governo Federal. Este projeto é realizado com recursos do Fundo de Apoio à Cultura do DF, transmitido pela Rede Legislativa e rádios parceiras em todo o Brasil. Direção e apresentação, Ana Lúcia Andrade. Trabalhos técnicos, Indalécio Vanderlei. Agradecimentos especiais ao maestro violinista Erich Leninger. Acompanhe, curta e compartilhe. Envie comentários e sugestões pela página oficial da rádio e página oficial do programa no Facebook. Para ouvir novamente ou ao vivo pela internet, acesse rádio.câmara.leg.br.

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2: Cientistas e ativistas apontaram risco de extinção dos jumentos durante audiência na Comissão de Meio Ambiente da Câmara dos Deputados. Também pediram a imediata aprovação do projeto de lei que proíbe o abate do animal para consumo, comércio e exportação. O número de jumentos no Brasil passou de 1 milhão e 300 mil no fim dos anos 90 para 78 mil em 2025, com queda de 94%, segundo The Dunk Sanctuary, instituição internacional dedicada ao tema. Há risco de extinção da espécie até 2030. A redução está associada ao abate do animal para aproveitamento da pele, usada como fonte de colágeno na produção de ejiao, remédio da medicina tradicional chinesa. A carne de jumento também é um subproduto para a ração animal. Esse fluxo internacional vem sendo alimentado de forma ilegal pelo Brasil, como disse José Roberto Lima, presidente da Comissão de Medicina Veterinária Legal da Bahia.
3: Os animais são capturados pelo Nordeste inteiro e eles são depois levados para fazendas, aglomerados para formar lotes e depois eles são encaminhados para o frigorífico, que faz o abate e depois leva para a exportação a carne e a pele. Eles não têm nenhuma história de saúde ou rastreabilidade antes dessas fazendas, porque eles são de origem ilegal.
2: Nesses animais, já foram constatados casos de anemia infecciosa equina e mormo, doença infecto-contagiosa grave causada por bactéria. José Roberto Lima mostrou dados das exportações por meio de frigoríficos de Amargosa, Simões Filho e Itapetinga, na Bahia. A maior parte foi para a China e Hong Kong, mas também há registro de remessas para a União Europeia. O diretor das Américas da The Dunk Sanctuary, o mexicano Eduardo Santurtum, lembrou que desde 2024, a União Africana proíbe o abate de jumentos nos 55 países do continente. Ele apelou para que o Brasil lidere esse movimento entre os países latino-americanos.
4: É muito importante o papel que tem o Brasil, não só para a proteção de jumentos agora, sino também a proteção que tem e o papel que pode ter na América Latina.
2: O organizador do debate, o deputado Célio Studart, do PSD do Ceará, garantiu pressão para a Comissão de Constituição e Justiça concluir a votação do projeto de lei sobre o tema, já aprovado nas comissões de Agricultura e de Meio Ambiente da Câmara.
5: Ele já está pronto para a votação na CCJ há mais de 2 anos e nesse intervalo são aí quase 250 mil jumentos que morreram nesse tempo.
2: Coordenadora de campanhas na The Dunk Sanctuary, a bióloga Patrícia Tatemoto explicou a inviabilidade dos jumentos para a criação intensiva, como ocorre com os bovinos, por exemplo. No entanto, eles podem ser amplamente aproveitados como animais de estimação, na agricultura familiar e, principalmente, na preservação de ecossistemas nativos, como o da caatinga.
6: Os jumentos fazem controle de espécies invasoras, consomem plantas que outras espécies nativas não consomem, conseguem encontrar água e trazer água à superfície, eles cavam poços, tem publicações, inclusive, na Science, promovem dispersão de sementes, fazem restauração ecológica e contribuem para a restauração da megafauna que foi extinta no final do Pleistoceno, de uma outra era geológica, e religam teias alimentares.
2: The Dunk Sanctuary estima que existam 53 milhões de jumentos no mundo, dos quais 10% sejam abatidos para a produção do ejiao. O mercado desse remédio chinês passou de quase 4 bilhões de dólares em 2015 para 7 bilhões de dólares em 2022. A demanda por pele de jumento estava em torno de 1 milhão e 200 mil unidades em 2013 e tem projeção de chegar a 7 milhões em 2027. Há alternativas em estudo para a produção de ejiao a partir de colágeno bioecológico de forma mais ética, sustentável e segura, segundo os especialistas. Da Rádio Câmara de Brasília, José Carlos Oliveira.
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3: Em Brasília, 8:36.
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3: Olha que bacana você ligado na manhã de sábado aqui na Rádio Câmara. Eu sou Zé Carlos Andrade. A partir de agora te acompanho a programação musical por conta de Marlon Ribas e o melhor da MPB. Tanto os clássicos que você confere aqui com a gente, como também os novos nomes, os lançamentos. É só ficar ligado e aumentar o volume. Vamos lá, começando hoje com Beleza, Mariana Aidar e Maíra Andrade.

0: Você ouviu Silva de Andrew Lowell, Chris Andrews, George Evelyn, Lucas Silva, Silva e Wolfgang Hafner, Brisa. Antes, Maria Naidar com Maíra Andrade de Luiz Maita e Rodrigo Campos, Beleza.
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2: Oito horas 47 minutos em Brasília.
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4: Olha, daqui a pouquinho você vai conferir aqui na Rádio Câmara o Feijoada Completa. E na sequência tem aplauso para você aqui em 96,9 MHz. E agora eu deixo o Zé Cabaleiro que abre a sequência com a música dele, Amargo.

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0: Boa tarde, hoje é 15 de maio, está começando Feijoada Completa. Música e informação nas próximas 2 horas, ao vivo, pela Rádio Câmara e emissoras parceiras. Boa tarde, Val Monteiro.
1: Boa tarde, Claudinho, Cláudio Ferreira. Boa tarde a todos que nos acompanham também pelo podcast, né? Em qualquer horário, também acompanhou a gente nas nossas reprises. Sejam bem-vindos.
0: Val, essa música ao fundo é bem conhecida dos telespectadores. Dudu Nobre canta A Grande Família, tema do seriado do mesmo nome que fez sucesso na televisão.
1: Essa música é para nos lembrar que hoje, 15 de maio, é o Dia Internacional da Família. É uma data instituída pela ONU em 1993.
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0: E vamos agora aos nossos destaques. Vamos falar sobre os 10 anos do Marco Legal da Primeira Infância, lei que protege as crianças até os 6 anos de idade.
1: Nosso outro tema em destaque é o combate ao trabalho escravo, que foi tema de 2 audiências públicas aqui na Câmara nesta semana.
0: Olhar de Desejo é o tema do quadro O Que Diz a Nossa Música, com Márcio Salema.
1: A gente vai acompanhar também uma reportagem enviada pela Rádio Câmara de Balneário Camboriú, em Santa Catarina, sobre os riscos do uso precoce de maquiagem e produtos de skincare infantil.
0: O Caldo Cultural traz música ao vivo para comemorar os 10 anos do Buraco do Jazz, um programa imperdível aqui em Brasília.
1: E a jornalista Maria Amélia Eloy fala do livro Enquanto Vocês Crescem.

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1: E para comemorar o Dia Internacional da Família, nossa playlist está recheada. Aí vai mais um clássico. Família, dos Titãs.

0: Essa que a gente ouviu foi Família dos Titãs. Eu sou Cláudio Ferreira e junto com a Val Monteiro estou substituindo o Edson Júnior, que está de férias.
1: Você sabia que os primeiros 6 anos de vida decidem o futuro de uma nação? Pelo menos é o que diz o Marco Legal da Primeira Infância.
0: Instituída em 2016, essa legislação coloca as crianças de 0 a 6 anos como prioridade absoluta do Estado. Na prática, isso significa que saúde e educação para essa faixa etária, por exemplo, não podem esperar.
1: Na área da saúde, o foco inclui o pré-natal reforçado para a gestante e o acompanhamento da vacinação e nutrição dos pequenos.
0: Duas comissões da Câmara fizeram audiência pública nesta semana para discutir os 10 anos do Marco Legal da Primeira Infância. Por isso, a gente vai conversar agora com o deputado Zacarias Calil, do MDB de Goiás, um dos parlamentares que pediu esse debate. Boa tarde, deputado.
2: Boa tarde, Cláudio. Boa tarde, Val, a todos que nos ouvem. Prazer enorme estar aqui com vocês. Pois não.
0: O prazer é nosso, deputado. Obrigado por ter atendido o nosso convite.
1: Boa tarde, deputado.
0: Deputado, como é que o senhor avalia os avanços práticos dessa lei, né, do Marco Legal na Primeira Infância, no cotidiano das famílias brasileiras? O que, que ele já provocou na vida das pessoas e o que, que ainda falta ser colocado em prática?
2: Olha, eu gostaria primeiro de dizer que eu sou o presidente da Frente Parlamentar, né, do Congresso Nacional da Primeira Infância. E você no início falou uma coisa muito importante, que é o pré-natal. Muita gente acha que a primeira infância ela se inicia após o nascimento. Não, é na concepção, onde nós temos que cuidar das gestantes, né, ter uma gravidez saudável, para que essa criança nasça saudável e tenha todo esse acompanhamento até os 6 anos de idade. Onde toda aquela parte neurológica, né, aquelas sinapses cerebrais que você dá estímulo para a criança, é muito importante. Depois dessa fase, fica muito difícil você ter uma evolução tão boa como esse período, né? Então, veja bem, nos últimos 10 anos, por exemplo, no ano 2000, apenas 9,4% das crianças de 0 a 3 anos frequentavam creche. 2022, subiu para 33,9%. Quer dizer, em 2023 também, esse marco subiu para 38,7. Em 2024, o Brasil alcançou aproximadamente 39,8% das crianças de 0 a 3 anos matriculadas em creche. Isso equivale a cerca de 4,4 milhões de crianças, né? Quer dizer, o acesso à pré-escola praticamente se universalizou, alcançando mais de 93% das crianças de 4 a 5 anos. Quer dizer, então, esse marco legal da primeira infância mudou a forma como o Estado brasileiro enxerga a criança pequena. Hoje nós sabemos, com base científica, que os primeiros anos de vida definem grande parte do desenvolvimento cognitivo, emocional e social do ser humano. Quer dizer, então, essa legislação colocou o Brasil entre os países com legislação mais avançada voltado ao desenvolvimento integral da criança na primeira infância. Agora, nós temos desafios, né? Muito importante que tem estudos aí, por exemplo, a ONG, Todos pela Educação, aponta que a população mais pobre ainda enfrenta maiores dificuldades.

0: Se eu
1: Isso.
0: quiser.
1: Entre as mais ricas, a taxa chega a 60%. Você vê o tanto que é importante. Principalmente a gente que trabalha com. Eu sou médico na área de cirurgia pediátrica, atendo muita essas crianças, né? E a gente vê que a desigualdade é muito importante. E outro detalhe que eu vejo muito é a negligência, o abandono. Tudo isso leva ao chamado estresse tóxico, né? Que hoje a gente vê esses adolescentes aí provocando determinados crimes que não tiveram a oportunidade de ter esse avanço aí na primeira infância. Então, isso é muito importante, a gente proteger as nossas crianças, estimular a construção de creches, porque a criança tem que brincar, a criança tem que ter estímulo. Quer dizer, então, essas redes sociais hoje também prejudicam muito. Para você ter uma ideia, nós temos aqui que uma em cada cinco crianças e adolescentes brasileiros sofreram violência sexual facilitada pela tecnologia em apenas um ano, Cláudio. Isso é muito grave, né? Quer dizer, isso representa aproximadamente 3 milhões de vítimas no Brasil.
0: Deputado, a gente sabe que esse problema da creche ainda é muito alto, o número de vagas são pouquíssimas. Qual é a forma, de que forma o legislativo pode atuar para que esse acesso prioritário previsto no marco legal seja uma realidade para as mães que trabalham? Como é que se pode
1: Exatamente,
0: resolver?
1: isso. Então, nós como deputados federais, nós temos o dever de fiscalizar os municípios, né, de cobrar dos prefeitos, as primeiras damas, que eu acho que elas são de extrema importância, nesse cenário. Ontem eu estive numa cidade aqui perto de Brasília, chama Santo Antônio do Descoberto. E lá é uma referência nacional da primeira infância. Inclusive, eu sempre cito isso porque o investimento que eles têm lá é muito alto na educação. Lusiânia também, aí no entorno de Brasília, tem a mesma situação. Eles investem muito na primeira infância. Já receberam vários prêmios, entendeu? Tem, acho que no Nordeste também, em Pernambuco, pessoas que trabalham muito, avançando cada vez mais na primeira infância. Agora, deixa bem, Val. E a importância disso tudo, que o governo tem que entender que isso aí é um investimento a longo prazo. Não é você fazer instantaneamente. Você vai ter resultados ao longo de 15 a 20 anos, né, você investindo. Mas com isso, veja bem, os próprios tribunais judiciários, né, de contas também, já perceberam isso. Porque eles, né, fazem parte do Pacto Nacional da Primeira Infância. E eles já sabem que se você investir na primeira infância, você vai diminuir a demanda judiciária com crimes, né, principalmente crianças envolvidas com drogas e outras atividades ilícitas, né, que tanta gente vê todos os dias aí, essa agressividade, tudo isso. Ontem eu fiquei chocado com o que eu vi na televisão, uma criança de 12 anos, autista, com TDAH, foi agredida por outros meninos da mesma idade. E os outros coleguinhas do lado gritando, pulando, torcendo para aquilo ali acontecesse. E onde já se viu, isso aí é o um reflexo da própria família, que deveria, né, educar, ter toda essa assistência da proteção da criança, que aquilo ali está totalmente errado. Quer dizer, não foi só a agressão, foi a torcida organizada que eu vi ali, de crianças da mesma idade, torcendo ali para uma criança totalmente indefesa. Me chocou profundamente, sabe? Eu fiquei decepcionado com o que eu vi ontem, inclusive numa escola pública. Nós não podemos permitir isso.
2: Deputado, o marco legal da primeira infância, ele exige que profissionais de saúde estejam preparados para ter um olhar mais sensível para essa faixa etária. O senhor acha, que os cursos de graduação em saúde, eles estão preparando os futuros profissionais nesse sentido? E dois, a rede de saúde, ela também está preparada o suficiente para esse acolhimento?
1: Ô, Cláudio, você foi direto, mas foi direto, você foi no alvo, entendeu? Eu sempre defendo que as faculdades, tanto de enfermagem, medicina, psicologia, deveria ter um curso voltado para a primeira infância. Por exemplo, na medicina. A medicina trata a pediatria, ela trata doenças, diagnóstico, né? Mas tem que ter um processo voltado para a primeira infância, porque muitos nem sabem o que é a primeira infância, entendeu? Eles acham, igual eu te falei no início, que nasceu já é a primeira infância. Não, não é assim não.

0: Então, isso é importante, porque inclusive eu entrei com um projeto de lei para instituir a primeira infância como matéria obrigatória nos cursos na área de saúde. Infelizmente, não deu certo. Falei até com o ministro Camilo Santana, fui lá, apresentei o projeto. E aí o pessoal, ah, mas tem que mudar a grade curricular. Gente, olha a importância que isso aí significa. Eu estive agora na China recentemente, semana retrasada, e eu fiquei impressionado com o investimento que os chineses têm na primeira infância. E eles fizeram aquela reforma cultural e estão colhendo os frutos agora. Estive agora no México também, o ano passado, no Congresso Internacional em Monterrey, é a segunda vez que eu vou lá na primeira infância, onde o México também é uma referência. Quer dizer, o trabalho que eles fazem na educação, tudo isso reflete na saúde, no desenvolvimento, na inovação, na tecnologia. Às vezes o pessoal fala, nossa, esse menino aí é acima da média. Não, ele não é acima da média. Todos nós nascemos com o mesmo cérebro. Só que ele teve muito estímulo dos pais, né? Das pessoas que acompanham tudo aquilo ali, explicando exatamente como deve ser. Isso que é importante, né?
1: Nós estamos conversando com o Dr. Zacarias Calil, do MDB de Goiás. Eu queria aproveitar que o senhor é médico e também gostaria que o senhor falasse um pouquinho sobre o desenvolvimento cerebral da criança nos primeiros 6 anos de vida. Por que que essa fase é tão importante e quais são os investimentos que são essenciais para a gente conseguir aproveitar tudo dessa fase?
0: Exatamente. Então, veja bem, o cérebro da criança é igual você comprar um computador. Quer dizer, o computador é igual o cérebro, né, do ser humano. Você vai colocando memórias, não é? De repente você tem aí um terabyte, um negócio tão grande, que às vezes a gente até assusta, até o data center, né? Então é isso, as conexões cerebrais na criança é muito dinâmicas, né? A criança tem uma plasticidade cerebral muito grande. E quanto mais você estimula, mais neurônios vão fazer aquelas sinapses cerebrais. Vão aumentando, aumentando, aumentando. Quer dizer, com isso tudo, você consegue até os 6 anos de idade. São milhões, milhões de conexões que a criança tem diariamente, né? Com estímulos da família, da alimentação, da saúde, ler livros é muito importante, a socialização, as creches, a gente sabe a importância que isso aí tem um desenvolvimento, porque a criança está sendo estimulada, né? Ela está sendo vendo o dia a dia do que acontece praticamente no mundo todo. Não estou falando em termos só de internet, tela, nada disso, né? Você orientar a criança, principalmente a ler livros, né? Tudo isso aí você vai ter nessa forma importante de crescimento. Então, são situações que a gente vai aprendendo ao longo da vida. E as crianças, ela aprende, né? Eu tenho exemplo da minha família, né? Crianças que pequenininha que nós fizemos o estímulo. Hoje você vê uma criança de 4, 5 anos, o desenvolvimento dela neurológico é uma coisa assim impressionante. Quer dizer, então todos deveriam ter essa orientação para você ter um país mais justo, com menos desigualdades, né? Porque a pobreza influencia muito, Val. É uma coisa assim impressionante, porque eles não têm acesso. Então, essas crianças poderiam ser qualquer uma, né? Com um grau de inteligência. Às vezes você vê na televisão, ah, o filho de um lixeiro, por exemplo, ele formou em medicina. Ah, isso é importantíssimo, ele entrou numa faculdade estadual, federal. Eu vibro quando eu vejo essas coisas, sabe? Ah, o fulano de tal ganhou um prêmio lá de robótica, de matemática. Não é que ele é superdotado. Ele aprendeu isso ao longo dos 6 anos da vida, né? Então, acho que todas as nossas crianças deveriam ter toda essa oportunidade, que eu vejo falta de oportunidade, né? E de orientação.
1: Nessa questão de oportunidade, como é que as mães, elas podem trabalhar isso? Porque tem mãe que acha que ela só precisa desenvolver quando a criança começa a caminhar, que ela pode passear, falar, pegar objetos, mas a partir do momento que a criança nasce, ela já pode ser estimulada. Que estímulos seriam
0: Exatamente.
1: esses
0: Ah,
1: visuais,
0: você, por exemplo,
1: táteis, fala?
0: exatamente, isso é importante, porque, por exemplo, uma criança que está no berço, ela começa a chorar, antigamente você falava assim, ah, deixa ela chorar, ela já já ela aprende que ela vai ficar ali mesmo e não vai ter nada para fazer. É birra, é manha, não é nada disso. Quando a criança chora, ela está sinalizando alguma coisa. Alguma coisa ali, ela está com fome, ela está com sede, ela está molhada. Então, esse.

0: essa negligência, às vezes um abandono, já deixa a criança numa fase de estresse, entendeu? E você ter a ensinar as famílias a cuidar da criança, né? Principalmente, eu acho que nos postos de saúde, alguma coisa assim, nessas UPAs, infelizmente não tem, mas a creche tem isso, né? A creche tem todo esse avanço que a gente tanto cobra dos governos municipais. Então, esse dia eu fui numa inauguração de uma creche aí e eu falei com o prefeito. Eu falei, você tem ideia do que você fez aqui? Eu até destinei uma emenda alta lá para ele. Ele falou, não, é uma creche. Eu falei, não, o que você fez aqui, você está de parabéns. Você fez sala de nutrição, sala pedagógica, sala de brinquedos, sala de aprendizado. Então, tudo isso é importante, né? Você vê que a criança, por exemplo, no início da vida ela aprende algumas línguas, né? Ela pode ser fluente em inglês, francês, tudo isso. Esse dia eu conversando com um colega nosso aí, falou para mim, ô, minha filha fala 3 idiomas. Falei, como assim? Não, a mãe dela, ela veio, acho que da França, e não começou a falar em francês, ela aprendeu inglês na escola, e português, e espanhol também. Falei, então, olha só, né, o custo disso, e felizmente ele pode pagar isso. Mas e os que não podem? Não tem acesso. É isso que eu quero chegar a essa conclusão. Você tem que ter acesso. E as creches te oferecem isso, né? Para que a criança fique ali naquele período e a mãe possa trabalhar e voltar em casa e ter toda essa assistência, que ela também, coitada, elas não têm essa orientação, não é? Então, são situações que a gente tem que fazer isso, igual eu vi em outros países, né?
1: Deputado,
0: Inclusive,
1: obrigada.
0: Val, isso aí.
1: Oi, pode
0: Inclusive,
1: continuar.
0: isso aí rendeu o prêmio Nobel de Economia, viu? A primeira infância.
1: Nossa.
0: Em Harvard. Eu fiz o curso lá em Harvard e o James Heckman, ele provou que se você investir na primeira infância, de 0 a 6 anos, em 20 anos que ele acompanhou um grupo com um estímulo e outro sem estímulo, você economiza 15 dólares por criança lá ao
1: Nossa.
0: longo da vida. Imagine o que significa isso.
1: Muito obrigada pela sua entrevista. Nós conversamos com o deputado Dr. Zacarias Calil, do MDB de Goiás.
2: Obrigado, deputado. Bom fim de semana para o senhor.
0: Sempre às ordens. Obrigado a vocês.
2: A gente continua nos clássicos musicais para comemorar o Dia Internacional da Família. Essa música agora é Pais e Filhos, com a Legião Urbana.

0: Você ouviu Pais e Filhos com a Legião Urbana em homenagem ao Dia Internacional da Família.
1: E a gente continua falando sobre os 10 anos do Marco Legal da Primeira Infância. Duas comissões da Câmara fizeram um debate nessa semana sobre o tema. Já ouvimos o deputado doutor Zacarias Calil. Nosso entrevistado agora é Ícaro Freitas, do Ministério do Desenvolvimento e Assistência Social, Família e Combate à Fome, que também participou da audiência pública. Boa tarde, Ícaro.
0: Boa tarde,
2: Ícaro. Boa tarde, Cláudio. Boa tarde, Val. Boa tarde a todos os ouvintes da Rádio Câmara. Exatamente essa semana a gente participou, né, da audiência proposta aí pela deputada Amanda Gentil, em comemoração aos 10 anos do Marco Legal da Primeira Infância. Aí para a gente pensar todas as estratégias, e aí a gente levou também para esse espaço as nossas contribuições enquanto política de assistência social aqui no MDS, dentro da Secretaria Nacional de Assistência Social.
0: A gente queria saber como o Marco Legal da Primeira Infância, ela mudou a forma como as equipes de assistência social abordam as famílias com crianças de 0 a 6 anos nas visitas domiciliares.

0: Isso, o marco legal, ele é esse marco civilizatório, né, que reconheceu a criança pequena como sujeito de direitos. E aí, tendo instituído em 2016, para nós na assistência social, trouxe um olhar para uma demanda que já existia na tipificação, né, anterior a 2016. O serviço de convivência e fortalecimento de vínculo para crianças de 0 a 6, ele já estava tipificado, mas sempre tivemos muita dificuldade de executar esse serviço. Né? Então, algumas estratégias elas foram feitas, alguns programas eles foram criados, e hoje, nesse momento, nós estamos dentro de um processo de reordenamento, onde nós estamos migrando do programa Criança Feliz para o Serviço de Proteção Social Básica no Domicílio, para crianças e gestantes, né? Crianças de 0 a 6. E aí a visita domiciliar ela é importante, né? Dentro desse contexto, porque ela é a estratégia mais potente de atuação da assistência social por meio da visitação, porque ela chega em todos os lugares, chega nas famílias, né? Entra na intimidade das famílias e dentro desse processo de visitação domiciliar através do serviço no domicílio, a gente tem algumas estratégias de fortalecimento de vínculo, de olhar para os riscos daquele território, né? A nossa concepção é de fazer uma atuação proativa, que a gente consiga olhar para os territórios, identificar quais são as situações de risco, de vulnerabilidade, e conseguir fazer alguma forma de intervir diante dessas situações para que a gente não chegue a situações de risco. Então, a visita domiciliar, ela é estratégia, né, através do brincar, através de diversas outras alternativas, de a gente conseguir estabelecer, de fortalecer os vínculos aí entre a mãe e a criança, entre os cuidadores e essas crianças pequenas. A gente também tem estratégias de visitação para gestante, porque compreende também dentro desse público. Enfim, a visitação domiciliar, ela é uma estratégia que nós temos adotado no sentido de caracterização dessas famílias, de identificação das vulnerabilidades e de fortalecimento de vínculos, né, que é a perspectiva da proteção social, da política de assistência social.
1: Ícaro, a lei prevê a orientação parental como um direito. Então, eu queria saber como é que o serviço que é coordenado por você lá no Ministério atua em termos de políticas públicas junto aos pais e aos cuidadores dessas crianças de 0 a 6 anos, principalmente em contextos de grande vulnerabilidade social.
0: Tá, aqui, do ponto de vista da política de assistência social, nós não temos só apenas a execução do serviço de proteção social básica no domicílio. Claro que a gente tem um foco nas crianças de 0 a 6, mas nós temos diversos outros serviços no âmbito da política de assistência social que também trabalha a criança pequena. E aí o PAIF, ele é o serviço essencial, ele é o, digamos que o carro-chefe da proteção social no território, até porque nós temos CRAs em todos os municípios, e o PAIF, ele é o serviço essencial, e nós temos também os serviços complementares, como é o serviço no domicílio, o serviço de convivência e fortalecimento de vínculos. Então, a nossa função enquanto política pública para o fortalecimento de vínculo, para a função protetiva da família, né, para todos esses aspectos que você apresenta, é tentar, a partir da identificação no território dessas situações de vulnerabilidades, mas também das potencialidades, porque eu acho que o nosso desafio é olhar para o território e para a família, não apenas com a condição de identificar situações de risco, de vulnerabilidade, mas de identificar as potencialidades. Então, a gente tem, cada vez mais tentado, nos atualizar esse processo de reordenamento, mas de retomada da política de assistência social. Que o governo federal tem feito, é muito nesse sentido da gente voltar às nossas bases, de atualizar os nossos conceitos, para que a gente possa produzir, produção social a todos os grupos, mas principalmente para as crianças pequenas. Então, essa função protetiva da família, ela é algo que nós temos trabalhado nos diversos serviços, e não apenas no âmbito da proteção básica, né? Porque quando há já o risco, quando já há violência, isso também é trabalhado no âmbito da proteção social especial, porque o SUAS ele se organiza por meio das proteções básica e especial. Então, é dessa forma que a gente tenta materializar as nossas ações no território.
2: Como é que é feita a articulação entre o serviço de proteção no domicílio e a rede de saúde e educação para garantir que a criança não fique invisível para o restante das políticas públicas?
0: Esse foi o nosso desafio dentro do processo de reordenamento, e aí eu já vou explicar por quê. Anterior ao serviço no domicílio, nós tínhamos o programa Criança Feliz, né, que aí, e a gente, dentro do processo, de retomada, e assim que a gente assumiu o governo, dentro do processo de transição, a partir da

0: fala do CONGEMAS, que é o Colegiado de Gestores Municipais, e o Fórum Nacional de Secretários de Estado, já havia uma sinalização da necessidade de reordenar o programa Criança Feliz para dentro da assistência social, porque a gente tinha muito uma lógica ainda dentro do conjunto de atividades, de práticas mais exclusivas do processo de desenvolvimento infantil, que mais remetia à política de saúde e à política de educação. Então, a gente tentou fazer esse processo de organização e aproximar do que é interface da política de assistência social, mas não retirar também de dentro do conjunto de ações desenvolvidas pelo serviço domicílio da perspectiva intersetorial. Até porque aquele nosso educador social que faz o processo de visitação domiciliar, ele está lá na casa da família, né? E aí ele identifica outras situações de risco que são de outras políticas públicas, como a política de saúde, de educação. Então, a gente tem estabelecido comitê gestor, reuniões descentralizadas para ir trabalhando, muito profissionais para ir trabalhando essas demandas. Eu acho que um grande avanço tem sido aí no âmbito da PNPI, da Política Nacional da Primeira Infância, né, que está no âmbito do MEC, que tem desde o Ministério chamado todas as áreas para discutir os problemas relacionados à primeira infância. E no contexto dos estados e municípios, isso também ocorre por meio dos comitês, né? Então, no momento da visita domiciliar, se identifica uma demanda e se faz um encaminhamento, uma reunião de equipe, uma discussão para que a gente possa dar encaminhamento às situações identificadas, seja ela de saúde, de educação ou da própria política de assistência social.
1: Ícaro, como é que você avalia o marco legal da primeira infância nesses 10 anos? O que está funcionando bem e o que é que precisaria ser revisto?
0: Cláudio, eu acho que a gente avançou. A gente avançou nessa perspectiva de cuidar, de proteger, de desenvolver crianças sob gestação. Eu acho que trouxe o foco da discussão para pensar, né, em âmbito de todos os entes federativos, né, estados, União, municípios, pensando a política de primeira infância. Eu acho que a gente tem um longo caminho ainda pela frente, porque nada é inacabado, né, as coisas, as dimensões, as demandas, elas vão modificando. Aí, se a gente pensar isso do ponto de vista da pandemia, do que foi a pandemia e do que ela nos trouxe, nos faz repensar enquanto política. Então, eu acho assim que o marco, ele é um processo importante nessa perspectiva do cuidado e da proteção de crianças pequenas, mas que ele ainda tem um caminho a percorrer. Acho que a gente precisa ver essa perspectiva intersetorial não como uma coxa de retalhos que estamos dividindo a criança, mas que nós estamos tentando integrar para garantir proteção social, desenvolvimento infantil e cuidado em todas as áreas necessárias para a criança. Então, acho que cada vez mais há necessidade do conjunto de políticas públicas caminharem conjuntamente para entender a criança na sua integralidade e fazer e desenvolver essa proteção integral, e tanto desde o ECA, que nos coloca como desafio e que o marco legal faz esse reforço, que o marco regulatório faz esse reforço
2: Não,
0: do
2: e
0: ponto
2: era
0: de vista
2: assim.
0: da primeira infância.
1: Nós conversamos com Ícaro Freitas, do Ministério do Desenvolvimento e Assistência Social, Família e Combate à Fome. Estamos falando sobre os 10 anos do Marco Legal da Primeira Infância. Ícaro, eu queria agradecer imensamente a sua participação aqui no Feijoada Completa e seus esclarecimentos aqui, junto com a entrevista do deputado, deu uma ideia muito boa para a gente sobre esse assunto.
2: Obrigada,
1: Obrigado,
2: Ícaro.
1: Cláudio.
2: Obrigado, Val. Para nós é uma satisfação, né, discutir sobre a primeira infância. Aqui no Ministério, nós estamos coordenando o serviço de domicílio para crianças de 0 a 6. Estamos dentro desse processo de reordenamento, aí, com todos os desafios de dialogar com estados e municípios, mas estamos sempre à disposição.
1: Obrigado, bom fim de semana.
3: Obrigada. Bom, vamos de música? Hoje, nossa playlist é em homenagem ao Dia Internacional da Família e a gente ouve Meu Irmão com um Toquinho.

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0: Primeiro bloco do Feijoada Completa está terminando e você ouviu Tuquinho, meu irmão.
1: Vamos para um rápido intervalo. Feijoada Completa volta já já.
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Estamos de volta com Feijoada Completa e também com a nossa lista de músicas que ressaltam a importância da família. A gente abre esse bloco com Duas Mães, em que Lan Lan e Nanda Costa mostram uma família não tradicional.

0: Só lembrando que nós estamos aqui na Rádio Câmara e também em emissoras parceiras ao vivo nessa sexta-feira à tarde e também na reprise de sábado pela manhã.
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0: A gente recebe agora aqui no estúdio de vidro nosso comunicador Márcio Salema, conhecido por quem acompanha nossas transmissões ao vivo.

0: novo durante todos os dias da semana. Mas hoje o Márcio vem falar de música.
1: Boa tarde, Márcio.
2: Boa tarde, Val. Boa tarde, Claudinho. Hoje não tem projeto de lei, PEC. Hoje vamos falar de música, né?
1: De música, vamos relaxar.
0: E o que você traz pra gente de curiosidade dessa música brasileira que é tão grande, tão diversa?
2: Incrível, né? Eu adoro fazer essas pesquisas. Hoje eu vou trazer algumas músicas que falam do desejo no olhar.
0: Como é isso?
1: Traduz.
2: O olhar é...
1: Traduz não... quase desenhando.
2: Isso. O olhar não consegue esconder o desejo, né? Quando bate aquela, né, desperta algo mais, uma emoção, o olhar entrega logo, né? E dizem até que tem base científica isso, que essa emoção desperta, ativa o sistema nervoso simpático e tal, e que dilata a pupila. E aí entrega logo que tem desejo no olhar. E o que não falta é música falando desse olhar de desejo. Muito interessante, a gente vai ouvir já já.
0: Como é que é isso?
2: Como é que é isso?
0: A gente é denunciado, então, pelo olhar, é isso?
2: É denunciado. Tem uma música até que fala que o desejo está escrito no meu olhar. Olha só que barato, né? Tem olhar guloso, né? Esses olhos gulosos de quem quer lhe despir e tal. Uma música do Barão Vermelho. Tem uma música fantástica da Nana Caymmi. O seu olhar me põe quase nua, toda nua. Tem música da Gal Costa, eu botei uma versão com a Maria Gadu, né? A história de Lily Brown, que também é muito legal. Esses olhos de comer fotografia me chuparam feito um zoom.
1: Olha só que legal. Olhar quando encontra.
2: Essa vai ser a outra seleção. Quando dois olhares, né, de desejo recíproco, mútuo, se encontram, né?
0: Então a gente vai ver agora isso?
2: Vamos começar então com o título dessa seleção, é Olhar de Desejo.
3: O que diz a nossa música?
4: Quando alguém se interessa por uma certa pessoa, passa a olhar para ela com outros olhos. 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

0: música. Pequenas crônicas sobre diversos temas com base no que diz a nossa música popular.
1: Entendeu aí, Claudinho?
2: Que seleção, hein?
3: Eu gostei desse negócio com uns olhos de fotografia.
1: Olhos de comer fotografia.
2: De comer fotografia.
3: Nunca comi fotografia, não, mas posso tentar.
2: Muito bom, Salema.
3: Mas a sua seleção...
1: Então, tem duas. Essa foi a primeira, né? Isso. Tem mais uma seleção também, falando desse desejo no olhar. E agora procura focar nas músicas que falam desse olhar... os olhos nos olhos, né? As duas pessoas estão ali se olhando e rola esse desejo e tal, que também é difícil de disfarçar. Vamos ouvir?
3: Vamos.
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0: sobre diversos temas, com base no que diz a nossa música popular.
1: Eu ouço essa, de vez em quando eu estou sem fazer nada, então eu ouço de novo essas seleções que eu faço, né? E toda vez que eu ouço, eu me amarro, né?
2: Eu percebi nossa, pela sua expressão, assim.
1: Nossa, a nossa é música muito é muito boa, né?
2: É.
1: De várias épocas, de vários ritmos. Eu sou um fãzão da música brasileira e dessas músicas especificamente, que eu queria aqui citar as músicas que eu usei e seus autores, né? Nessa seleção, a gente começou com uma música da Zélia Duncan, Sentidos, que é de autoria dela e do Christian Owens, que é parceiro dela em várias músicas. Depois, Catinguele, sucesso nos anos 90 com a música Inara, né?
2: Cantamos muito.
1: Final dos anos 90. Essa música é do Nelson Júnior e Paulo Nogueira. Depois teve música baiana, Axé, com Tuca Fernandes e Saudade, do Mano Góes, talentosíssimo, autor de várias músicas do Axé. E, por fim, esse clássico da nossa música, Miúcha e Tom Jobim, Pela Luz dos Olhos Teus, do Vinícius de Moraes. Sensacional,
2: sensacional,
1: né? E eu vou aqui rapidinho, então, falar das músicas da primeira seleção que eu não falei. A gente começou com Coração Radiante, com a banda Revelação, ainda na voz do Xande de Pilares, que agora voltou para a banda, né? Estão se apresentando juntos. Essa música Coração Radiante é do Xande de Pilares, do Mauro Júnior e também do Elinho do Salgueiro. Depois teve Fruta Mulher, belíssima, com a saudosa Nana Caymmi, música de Vevé Calazans e Roberto Mendes. Maria Gadu, regravando a história de Lily Brown, que a Gal Costa tinha lançado no início dos anos 80, 83, música de Chico Buarque e Edu Lobo. E finalizamos a seleção anterior, com Barão Vermelho, Puro Êxtase, música de Guto Goff e Maurício Barros.
3: Márcio, segunda-feira você volta para as sessões, tá? Pode ficar tranquilo.
1: Segunda-feira eu faço sessões.
3: Por hora, obrigado pela seleção.
1: E um registro aqui, um carinho pelo Tony Ribeiro, que foi ele que montou, né? Sonorizou, editou, um sonoplasta fantástico, Tony Ribeiro.
3: Muito
2: obrigado,
3: bacana.
2: Salema.
3: Obrigado, um abraço e até a próxima edição dessa coluna fantástica.
1: Obrigado, Val, obrigado, Claudinho. Obrigado para você que está ouvindo o Feijoada Completa. Um bom fim de semana.
2: Bom, música é o que não falta nesta edição. Essa agora, você ouve, é Avohai, com Zé Ramalho. E para quem não sabe, Avohai é uma palavra inventada que mistura avô e pai. Tudo para a gente comemorar o Dia Internacional da Família. Música.

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1: Você ouviu Avohai com Zé Ramalho.
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2: Especialistas da Sociedade Brasileira de Dermatologia chamam a atenção para os riscos do uso precoce de maquiagem e de produtos de skincare infantil, impulsionados principalmente pelas redes sociais. Irritações, alergias e até dermatites estão entre os problemas mais comuns.
1: A gente tem uma reportagem especial sobre esse tema que foi produzido pela Rádio Câmara de Balneário Camboriú, integrante da Rede Legislativa de Rádio. Vamos acompanhar?
3: O chamado skincare, termo em inglês usado para definir os cuidados com a pele, virou tendência nas redes sociais e passou a fazer parte também do universo infantil. Vídeos com rotinas de beleza, maquiagens e coleções de cosméticos despertam cada vez mais cedo o interesse de crianças e pré-adolescentes. Mas o que parece uma brincadeira inocente preocupa pais e especialistas. A assessora parlamentar da

0: Daniela De Barba da Silva conta que notou o interesse da filha de 10 anos pelo universo da beleza. A menina já tem uma coleção de brilhos labiais e recentemente fez um novo pedido para a mãe.
1: Esses dias ela já me perguntou a respeito de se ela podia começar a se maquiar. Ela tem hoje 10 anos. Aí eu falei que não neguei, porque eu também acho que o negar também não é saudável. Mas que a gente vai buscar junto ver produtos que sejam teste alérgico, tudo. Porque eu vejo que a maquiagem em si, né? Ela, além de tudo, ela pode prejudicar, porque elas não têm necessidade com a idade dela, nem de fazer skincare, nem nada.
0: Daniela diz que acompanha de perto os conteúdos consumidos pela filha nas redes sociais e acredita que o diálogo é essencial para orientar sem proibir.
1: Como mãe, eu me questiono muito hoje o quanto as crianças acabam consumindo muito conteúdo e desses muito conteúdos em si de compras e afins.
0: A empresária Fernanda Pereira Bezen Vicense vive situação parecida. Mãe de Nola, que está perto de completar 11 anos, ela encontrou na conversa uma forma de compreender a fase da filha e estabelecer limites de maneira saudável.
2: Aqui em casa a gente tem muitos combinados. Nada de maquiagem para ir para a escola. Pode se maquiar eventualmente de forma muito leve quando vai num aniversário, algum evento, em situações especiais. E a gente brinca juntas, momentos de mamãe e filha, de skincare. Procuro sempre produtos que sejam propícios para crianças. O mais natural possível, de preferência com óleos essenciais. Para a gente também criar essa conexão sem estar proibindo. Porque eu acho que proibir também não é o caminho. Curiosidade está aí, eles estão crescendo, então é melhor que eu esteja participando e conversando e tendo troca do que apenas proibir. Aqui o diálogo sempre permeou dentro da nossa casa e a gente acaba encontrando um equilíbrio bom.
0: A Sociedade Brasileira de Dermatologia alerta que a pele infantil ainda está em desenvolvimento e por isso é mais sensível e vulnerável a irritações, alergias e dermatites. A médica pediatra e neonatologista Samira Kassem Ayub, que atua na rede pública de saúde de Balneário Camboriú, explica que reações podem surgir até mesmo com produtos considerados hipoalergênicos.
3: Os cosméticos não são isentos de efeitos colaterais e podem desencadear processos alérgicos. O uso precoce em crianças na fase em que a pele está em desenvolvimento pode interferir nesse processo. Alguns produtos não foram analisados e liberados pela Agência Nacional de Vigilância Sanitária, Anvisa, e podem conter componentes com o potencial de irritar a pele, provocar alergias ou até mesmo agirem na função hormonal. Em outros casos, foram liberados pela Anvisa, porém para faixas etárias acima de 12 anos ou mais. Por fim, devemos lembrar que crianças devem ser estimuladas com brincadeiras criativas para auxiliar no seu desenvolvimento sem preocupações excessivas com a imagem corporal.
0: A pediatra também orienta sobre como identificar possíveis reações alérgicas após o uso desse tipo de cosmético.
3: A dermatite de contato é a reação mais frequente ao uso de cosméticos na infância. Apresenta reação logo após a aplicação do produto com irritação local, como hiperemia, coceira e sensação de queimação, podendo evoluir com inchaço, formação de bolhas e descamação. Os sintomas podem durar semanas. A reação alérgica mais intensa pode levar à piora dos sintomas e lesões em áreas onde não houve contato e até mesmo sintomas respiratórios associados, necessitando de atendimento de urgência.
0: A médica também alerta aos pais quanto à escolha dos produtos.
3: Na escolha de produtos cosméticos para crianças, sempre procurar no rótulo o registro da Anvisa, a recomendação da idade mínima de uso, preferência por embalagens com válvulas com dosagem de liberação adequada do produto, isenção de substâncias tóxicas e esses produtos também não podem ser apresentados em forma de aerossol.
0: Da Rádio Câmara BC, Drica Santos.
4: Obrigada à equipe da Rádio Câmara de Balneário Camboriú pela colaboração com a Rádio Câmara. Estamos esperando que as outras emissoras da rede legislativa também participem do programa.
5: Vamos chamar mais música, Val?
4: Bora.
5: Estamos comemorando hoje o Dia Internacional da Família. Essa é a banda mais bonita da cidade. A música se chama T. teu chá.

0: Essa é a banda mais bonita da cidade, com a música Teu Chá.
1: Pois é, só lembrando que hoje é o Dia Internacional da Família. E você quer sugerir algum tema aqui para o Feijoada Completa? É só enviar um e-mail para radio@camara.leg.br. Também é possível usar o WhatsApp. Nesse caso, o número é 61 999789080.
0: A gente faz uma pequena pausa para o intervalo. Nós voltamos daqui a pouco. Você fica com a banda mais bonita da cidade um pouquinho.

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0: Uma ótima tarde para você. Estamos de volta com Feijoada Completa. Eu sou Val Monteiro e junto com Cláudio Ferreira estamos à frente do programa enquanto titular Edson Júnior está curtindo as férias.
1: Pois é, Val. Nossa playlist hoje faz uma homenagem ao Dia Internacional da Família. Nosso programador musical Marlon Ribas separou algumas pérolas. Entre elas, essa aí da Rita Lee. Papai me empresta o carro.

0: A gente ouviu com Rita Lee, Papai Me Empresta o Carro, porque hoje é o Dia Internacional da Família.
1: O governo federal resgatou 2.772 pessoas em situação de trabalho análogo à escravidão no Brasil em 2025. O balanço foi apresentado em janeiro.

0: janeiro deste ano pelo Ministério do Trabalho e Emprego por causa do Dia Nacional de Combate ao Trabalho Escravo.
1: Para discutir os desafios de combater esse crime, a Comissão de Direitos Humanos da Câmara promoveu duas audiências públicas, na última terça e na última quarta-feira.
0: E não é coincidência que quarta-feira foi 13 de maio, há 138 anos, houve a abolição oficial da escravatura no país, com a assinatura da Lei Áurea pela Princesa Isabel.
1: Os debates na Comissão de Direitos Humanos foram feitos a pedido dos deputados Raimond, do PT do Rio de Janeiro, e Tadeu Venere, do PT do Paraná. E é com o deputado Raimond que a gente conversa a partir de agora. Boa tarde, deputado.
2: Boa tarde, Cláudio. Prazer falar com você e com a Val, viu? Parabéns aí pelo programa de vocês.
1: Obrigado, obrigada, senhor, pela presença aqui conosco. Deputado, ao pedir essas audiências públicas, vocês destacaram a necessidade de um esforço coordenado entre os poderes para combater esse crime. O que é que falta hoje em dia para que essa articulação entre executivo, judiciário, legislativo seja mais efetiva no combate ao trabalho escravo?
2: Pois é, primeiro, é sempre muito, muito necessário nós afirmarmos que o processo que se deu em 1888 com a assinatura da Lei Áurea, há pessoas que disseram para nós durante todo um período, de que houve a abolição da escravatura, houve a abolição dos escravizados. E isso não é verdade. Infelizmente, nós hoje ainda convivemos com essa chaga que é a submissão de pessoas humanas, submissão de homens e mulheres a trabalhos análogos à escravidão, a trabalhos escravos. Então, quando nós articulamos pela Comissão de Direitos Humanos esse debate, juntando o Poder Público, Ministério do Trabalho e Emprego, Ministério de Direitos Humanos, a Comissão de Direitos Humanos da Câmara, a Sociedade Civil Organizada, também a Associação dos Magistrados da Justiça do Trabalho, também juntando aí o pessoal da COETRAI, da CONATRAI, que discute questão do trabalho escravo e tráfico de pessoas, quando nós juntamos tudo isso é porque a gente compreende que não há uma solução fácil, que não há um organismo ou uma instituição que dará conta desse tema tão complexo. Então, quando nós fazemos esse debate, é para que a legislação seja fortalecida, para que a fiscalização seja também fortalecida, para que a prevenção, né, a prevenção e também a penalização desses atos que degradam a vida humana, eles sejam tomados com maior eficiência. Na verdade, Cláudio e Val, o que nós mais queremos, a gente diz que tem mais de 2.700 pessoas resgatadas de trabalho escravo em 2025, na verdade isso não é para se comemorar, né? Nós queríamos que não tivesse necessidade de resgatar uma pessoa sequer, mas esta é uma realidade muito presente na sociedade brasileira e nós precisamos muito, né, de ter todos os grupos, todas as realidades juntas, todas as pessoas empenhadas no combate ao trabalho escravo no Brasil. Por isso, a nossa audiência pública na terça e depois na quarta-feira.
0: Deputado, os dados de 2025 mostram que o resgate de trabalhadores continua ainda muito alto. O senhor acredita que a estrutura atual de fiscalização do Ministério do Trabalho é suficiente? O que é que precisa ser reforçado no orçamento federal para esta área?
2: Ô Val, eu acho que você toca num ponto fundamental, sabe? Porque quando nós falamos de fiscalização, nós falamos de fiscalização que ela pode ter um aspecto preventivo, ela pode prevenir. Ela diz assim, olha, quando há fiscalização, as pessoas têm temor, as pessoas pensam, opa, vou ser fiscalizado, e então você pode barrar a prática do trabalho escravo. Agora, tem um dado, né? E quem fala que é um deputado do Partido dos Trabalhadores, um deputado governista, um deputado que defende o governo do presidente Lula, mas sem deixar de pontuar algumas falhas. Por exemplo, Val, nós hoje temos um quadro de concursados para os auditores fiscais do trabalho, são aqueles que fazem a fiscalização na ponta, e esse quadro ainda está muito aquém do que nós precisamos, mas muito aquém do que precisamos. Temos feito gestão, eu tenho feito essa gestão o tempo todo, desde o primeiro CNU, o Concurso Nacional Unificado, tenho feito gestão junto à ministra Esther Dueck e tenho feito gestão junto ao ministro Luiz Marinho, para que a gente tenha um número maior de auditores fiscais do trabalho chamados desse concurso. Ideal seria a gente zerar o cadastro reserva.

0: para a gente ter garantias. Mas tem um detalhe que nós não podemos perder de vista. Os governos anteriores, governos negacionistas, como o governo de Michel Temer e de Bolsonaro, esses governos negaram que havia trabalho escravo no Brasil. Então, como negaram, eles sucatearam a fiscalização. Com a fiscalização sucateada, com a ascensão de Lula ao governo em 2023, a gente começa a avançar. A ministra Esther Dueck fez dois CNUs, o ministro Luiz Marinho chamou já alguns servidores, nós queremos que chame mais, mas verdadeiramente o que está acontecendo é isso. Verdadeiramente o que está acontecendo é que nós. O que está acontecendo, na verdade, é que o buraco é tão profundo, né, a carência é tão grande, que a gente chama, o governo chama os auditores do trabalho e ainda fica faltando. Eu não estou aqui passando pano, sabe, dizendo que é um erro do governo passado. Não. O nosso governo também precisa também tomar consciência de que é preciso avançar na convocação desses trabalhadores e trabalhadoras concursados, que são pessoas que têm na alma, sabe? Tem na massa do sangue, tem na flor da pele o desejo de fazer a fiscalização para que a gente não tenha trabalho escravo no Brasil. Precisamos aumentar o número de auditores fiscais no Ministério do Trabalho e Emprego.
1: Deputado Rimon, muitas vezes, o senhor falou de recursos aí para fiscalização, mas muitas vezes o combate ao trabalho escravo também esbarra na falta de recursos para ao acolhimento e à assistência a essa pessoa que foi resgatada em situação análoga à escravidão. Como é que a Câmara pode atuar, por exemplo, para garantir que esse trabalhador não volte a ser explorado até por falta de opção? E eu vi que o senhor tem um projeto nesse sentido, não é isso?
0: Ô Cláudio, como é bom conversar aqui no Feijoada Completa, né? Vocês preparam esse programa muito bem. Que bacana você fazer essa pergunta para mim, sabe? Porque assim, um Estado, e aí eu falo de Estado brasileiro, eu não estou falando de governo, nem de governo passado, nem de governo presente, nem de governo futuro. Estado. O Estado brasileiro, quando não consegue coibir a prática do trabalho escravo, ele tem a responsabilidade de, ao resgatar o trabalhador de trabalho análogo à escravidão, de dar para ele as condições para que ele não volte à cena da escravização. Nós tivemos um caso de uma mulher trabalhadora doméstica resgatada da casa de um desembargador. Desembargador. Qual foi a medida feita pela justiça? Ela foi resgatada. A medida foi devolver, porque ela não tinha condições de se manter, devolver a mulher que tinha sido resgatada ao próprio escravizador. Isso é vergonhoso para o Estado brasileiro. Nós apresentamos um projeto, e esse projeto, inclusive, anteontem, conversei com o senador Paulo Paim, que é quem está relatando o projeto no Senado, porque ele já foi aprovado na Câmara Federal, um projeto 5760, de minha autoria, que fala sobre o combate ao trabalho escravo doméstico. Muitas meninas, aos 12 anos, 13 anos, 10 anos, são levadas de suas famílias para casa de famílias com a promessa: olha, vai lá para casa, na cidade grande, vai ter a oportunidade de estudar, vai ter o mesmo estudo que a minha filha teve. Tudo mentira. Para não dizer que é tudo mentira, para não generalizar, a maioria dessas promessas são promessas vazias, elas não se concretizam. Então, o nosso projeto, o que é que ele diz? Quando o Estado brasileiro resgatar uma empregada doméstica, imagina, uma empregada começa a ser escravizada aos 10 anos, 12 anos, ela é resgatada aos 50 anos. E aí, como ela é resgatada, ela vai viver de quê? Se ela não tem trabalho, se ela não tem especialização, se ela não tem formação e se ela ainda não tem idade para aposentar, porque o governo Bolsonaro disse que as mulheres que se aposentavam aos 60 anos agora têm que trabalhar mais 2 anos, ainda piorou a situação. Então, o que que acontece? O Estado brasileiro, a partir desse meu projeto, ele tem que garantir, no momento que ela foi resgatada, se foi aos 50 anos, o Estado tem que garantir durante 12 anos um auxílio continuado para essa mulher, para ela se manter até ela conseguir se aposentar. Esta é a essência, a essência do nosso projeto de lei. Quero dar um exemplo, mais um exemplo. Agora, recentemente, foi resgatada uma mulher com 84 anos. Essa mulher tem 84 anos. Sabe o que aconteceu? Essa mulher, ela ficou 72 anos escravizada. 72 anos escravizado. Imagina o que a gente está vivendo no país. Então, é uma luta, sabe, Cláudio e Val, uma luta grande que a gente tem, e não é uma luta.

0: luta minha como deputado, não a luta sua como jornalista, não a luta de quem trabalha no MPE, não a luta do auditor fiscal do trabalho, mas ao mesmo tempo é uma luta de todos nós. É uma luta civilizatória para a gente dizer, ó, trabalho escravo é degradante e a gente precisa de eliminar isso do país.
1: Nós estamos conversando com o deputado Raimon, do PT do Rio de Janeiro. Deputado, a gente sempre ouviu falar em trabalho análogo à escravidão no meio rural, né? Nos últimos anos tem aparecido o trabalho doméstico análogo à escravidão nas grandes cidades. O que é que mudou?
0: Pois é, na verdade, eu acho que apenas mudou o fato de hoje a gente colocar mais luz sobre o tema, o fato de nós hoje termos mais transparência sobre as fiscalizações. Acho que mudou isso, porque o trabalho sempre houve, né? O trabalho escravo sempre houve, porque eu, inclusive, sabe, Val, eu nem gosto de falar trabalho análogo à escravidão, porque dá a impressão de que é uma analogia, uma comparação. Não é só uma comparação, é verdadeiramente trabalho escravo. Verdadeiramente é trabalho escravo. Então, nós hoje temos trabalho de escravo na indústria têxtil, temos na produção, nas vinícolas, a gente viu casos do Rio Grande do Sul seríssimos, a gente tem na construção civil nas grandes cidades, a gente tem no seio das famílias, eu dei o exemplo aqui do projeto de lei 5760, então existem muitas formas de se degradar a vida humana com o trabalho escravo e a gente precisa lutar contra isso. Eu citei um caso na audiência pública de terça-feira, é que eu quero relembrar aqui. Acompanhei, como presidente da Comissão de Direitos Humanos no ano passado, acompanhei o caso, por exemplo, lá do sul do Pará, da fazenda da Volkswagen. Na década de 80, durante a ditadura militar, a Volkswagen, essa indústria, empresa alemã, que durante a Segunda Guerra Mundial, ela foi uma mão de cooperação com o nazismo de Hitler. Aqui no Brasil, durante a ditadura militar covarde, que torturou, matou, exilou, expulsou, destruiu famílias, destruiu a vida de homens e mulheres, a Volkswagen também foi correia de transmissão dos militares para fazer trabalho escravo. E na fazenda Vale do Rio Cristalino, a fazenda lá no sul do Pará. Nós tivemos lá acompanhando uma audiência pública na Justiça do Trabalho e a Volkswagen, eu escutei o relato, sabe, Cláudio e Val, eu escutei o relato dos trabalhadores que foram resgatados, hoje já com 70 anos de idade, resgatados aos 20, portanto, esperaram essa Justiça do Trabalho brasileira durante 50 anos, mais de 40 anos, quase 50 anos. Eu escutei o relato deles, era um relato de você escutar de joelhos, emocionado, chorando para ver o relato desses homens. E a Volkswagen foi condenada pela Justiça do Trabalho no sul do Pará a pagar uma indenização de 165 milhões de reais ao Estado brasileiro e também ela foi condenada a pedir desculpas públicas ao Estado brasileiro. O que fez a Volkswagen? Recorreu em segunda instância. E na segunda instância foi novamente condenada a fazer as mesmas penas. O que ela fez? Recorreu de novo. Agora foi para Brasília e nós estamos acompanhando esse caso porque ele é emblemático para nós, emblemático para nós. Não é possível que nós estejamos passando pano, seja para uma pessoa individual que escraviza alguém dentro da sua casa ou seja para uma grande multinacional como é a Volkswagen escravizando trabalhadores em suas fazendas no sul do Pará. Então, essa é uma luta permanente. Eu acho que o que mudou, na verdade, que é a sua pergunta, o que mudou foi a luz que nós colocamos, que a sociedade colocou sobre essa chaga, para que essa chaga seja extinta.
2: A gente queria agradecer a participação do deputado Raimon, do PT do Rio de Janeiro, que conversou com a gente sobre trabalho escravo. Muito obrigado, deputado.
1: Obrigada, deputado. E a próxima música, obrigado. Infelizmente, tem relação com o tema Mãe Preta, com Virgínia Rosa. Vamos escutar?

0: Estamos discutindo aqui no Feijoada Completa os desafios ao combate ao trabalho escravo contemporâneo no Brasil. O assunto foi tema de duas audiências públicas da Comissão de Direitos Humanos da Câmara.
1: Nosso convidado agora é Eduardo Reiner, integrante da Associação Nacional dos Auditores Fiscais do Trabalho. Boa tarde, Eduardo.
2: Boa tarde. Um prazer estar aqui. Boa tarde, Val. Boa tarde, Cláudio. Boa tarde a todos os ouvintes aí, que também quem está assistindo o Feijoada Completa.
0: Boa tarde, Eduardo. Obrigado por estar conosco aqui no Feijoada Completa. A gente já conversou com o deputado Raymond, né, do PT do Rio de Janeiro, sobre esse assunto. Eu queria continuar com você, vou te chamar de você, porque eu sei que você é mais jovem do que eu. O balanço de 2025, então, como a gente já falou no início da nossa entrevista com o deputado, registrou mais de 2.700 resgates. Esse número, ele reflete um aumento real do trabalho análogo à escravidão ou ele é fruto de uma maior eficiência das equipes de fiscalização?
2: Esse é um trabalho que tem sido melhorado, sistematizado pela Inspeção do Trabalho ao longo dos anos. Então, desde lá do começo, né, de 95 até o momento, a gente já tem mais de 65 mil resgatados no Brasil, né, de mulheres e homens que foram resgatados do trabalho escravo. O reforço à fiscalização, ele é fundamental. Hoje nós ainda temos uma condição precária de fiscalização. Eu estava escutando atentamente o deputado Raymond, que é uma referência de direitos humanos, sempre um apoiador da causa do combate ao trabalho escravo, e ele trouxe um dado que é muito importante, que esses 65 mil ou essas 2.700 pessoas resgatadas, isso é só a ponta do iceberg. Há muitos outros que a gente não alcança, que o Estado não alcança, e o resgate, ele além de resgatar aquele trabalhador, que é fundamental que ele seja resgatado, que ele está lá com sua dignidade sendo ferida, isso também previne outros casos. Então, é preocupante que em pleno 2026, com mais de 30 anos da política, a gente ainda tenha tantos casos de trabalhadores submetidos a essa condição e tantas denúncias, né? Tem batido recordes atrás de recordes de denúncias. Isso prova que ainda vale a pena escravizar, vale a pena ter trabalhadores em condições degradantes. E a presença do Estado fiscalizador e também, claro, conscientizador e também melhorar as políticas públicas de qualificação, educação, inserir mais aprendizes de forma correta pelo programa de aprendizagem, tudo isso ainda está sendo muito insuficiente. Não é um número para se comemorar, esse número cada vez maior de resgates, mas sim um número preocupante, mostrando que ainda vale a pena no Brasil, para os empresários ou para pessoas físicas, escravizar e manter pessoas em situação degradante. Então, nós precisamos reforçar a fiscalização, ter mais mecanismos de fiscalização. Hoje, a fiscalização, por exemplo, ela não chega na maioria da Amazônia legal. Nós não temos meios capazes de chegar lá. Hoje está faltando, inclusive, coletes balísticos para os auditores fiscais.

0: caso de trabalho. Então, nós temos uma condição de trabalho ainda muito precária para os auditores fazer esse combate ao trabalho escravo de forma mais efetiva e mais ampla, como com certeza precisa.
1: O perfil do trabalhador está mudando. A gente vê mais casos no meio urbano, na construção civil, oficinas têxteis, em comparação àquela tradicional, àquele tradicional cenário rural, né? Como é que o senhor vê isso?
0: Na verdade, é um esforço de fiscalização nos ambientes urbanos e talvez até uma diminuição, né, desse perfil no ambiente rural. Por quê? Porque a gente também tem essa dificuldade de alcançar esses trabalhadores em regiões, como eu disse, mais longínquas, como a Amazônia. Então, nós temos uma presença ainda muito pequena do Estado brasileiro, quanto fiscalização do trabalho e quanto Estado que vai lá, os grupos móveis de fazer combate ao trabalho escravo. Nós temos uma presença ainda muito pequena na Amazônia. Então, isso acaba refletindo em que muitas vezes as equipes nos locais, as equipes locais nos estados, vão fazer esse trabalho e encontram trabalhadores também no ambiente urbano. Não que seja uma novidade isso, mas é fruto de uma maior fiscalização. Não que há pouco tempo atrás a gente não tivesse também trabalhadores em situação degradante na construção civil. Mas nós temos uma questão que tem prejudicado a fiscalização e tem prejudicado a responsabilização, é a terceirização irrestrita, a própria pejotização. Isso tende a trazer ainda mais trabalho precário.
2: O senhor falou durante a audiência pública que participou aqui na Câmara que existe uma interferência política que provocaria a retirada do nome de algumas empresas da lista suja do trabalho escravo. Queria primeiro que o senhor falasse dessa lista suja, que nem todo mundo sabe o que ela é, e falasse um pouco dessa interferência. Como é que ela se dá, né, na hora de empresas que é constatado que elas praticaram esse trabalho degradante, né? Elas ofereceram condições degradantes aos seus trabalhadores e mesmo assim elas saem desse cadastro, é isso?
0: A lista suja, então, Cláudia, muito importante reforçar ela. Ela é um instrumento mais bem sucedido de combate ao trabalho escravo no Brasil. É uma lista suja em que os empregadores, tanto empresas quanto pessoas físicas, que foram flagradas pela fiscalização, e é importante dizer, a fiscalização do trabalho vai lá com o Ministério Público do Trabalho, com a Defensoria Pública da União, com o Ministério Público Federal, com Polícia Federal. Então, é toda uma equipe multidisciplinar que trabalha junto com a Auditoria Fiscal do Trabalho, que coordena essas ações de combate ao trabalho escravo. Então, quando é constatado esse trabalho escravo, são feitos autos de infração, né, dessa constatação e faz o resgate desses trabalhadores. Após esse auto de infração, ele vai para análise de analistas que vão verificar se foi feito de forma correta, a empresa tem amplo contraditório, ampla defesa sobre esses autos de infração. Se for mantido esse auto de infração, ele também vai subir para, né, a empresa pode recorrer para uma instância recursal administrativa. Nessa instância recursal, vai ser feita essa mesma análise se o auditor cumpriu lá todos os requisitos para ação fiscal e a caracterização do combate ao trabalho escravo. Em sendo mantida essa decisão, a empresa entra na lista suja do combate ao trabalho escravo. Todo esse trâmite demora aí até 2 anos para a empresa entrar na lista suja. Então, ela tem direito à ampla defesa, ao contraditório, a todos os mecanismos de trazer os esclarecimentos se não foi, de fato, um trabalho escravo, houve algum equívoco do auditor ou dessa equipe multidisciplinar. Depois disso é que ela vai entrar na lista suja. O que está acontecendo, infelizmente, né, a primeira vez aí em mais de 30 anos nesse combate ao trabalho escravo institucional com os grupos móveis, é a interferência de retirar empresas da lista suja por uma decisão política, né? Então, tem um consultor jurídico do Ministério do Trabalho, que é vinculado ao ministro, e as empresas recorrem a ele. Eles estão colocando um artigo da Constituição que, a nosso entender, ele não foi recepcionar

0: pela Constituição, inclusive isso está sendo questionado na Suprema Corte, no STF, há uma ADPF sobre esse assunto, com várias entidades que estão signatárias dessa ADPF. Contudo, a ADPF, depois da aposentadoria do ministro Barroso, ela ficou parada e a gente está aí à espera, né, de um novo relator para ela caminhar. Naquele primeiro momento, o próprio ministro Luiz Barroso, ele entendeu que é de fato um tema importante e que há fundamento para a declaração da não recepção desse artigo da CLT. E isso que está acontecendo. Então, a empresa agora ela tem mais uma instância recursal, que é uma instância que vai para esse consultor jurídico, que não tem experiência nenhuma em fiscalização, essa realidade, que nunca trabalhou no combate ao trabalho escravo, e tem tido decisões aí extremamente equivocadas, né, e retirando as empresas da lista suja, com base em critérios que são econômicos, que são políticos, não em critérios técnicos. Infelizmente, é isso que tem acontecido. Isso já teve repercussão não só nacional, como também internacional, dessa interferência indevida. E o que nós achamos importante é que a lista suja volte a ter a credibilidade que ela sempre teve, né? É um instrumento fundamental da política pública de combate ao trabalho escravo no Brasil. E nós precisamos que ela tenha a credibilidade que uma lista dessa magnitude possua, né? Uma lista suja, por exemplo, ela impede que empresas tenham financiamento público, também tem um dano reputacional para as empresas que entram nessa lista suja. Então, ele é um mecanismo muito mais, muitas vezes, muito mais importante do que os autos de infração dos auditores fiscais do trabalho, que são valores para grandes empresas irrisórios. Então, o grande temor das empresas é, de fato, entrar na lista suja, e essa lista suja agora está sofrendo esse ataque, hein, inédito. Infelizmente, são já algumas empresas daí, em que esse consultor jurídico dentro do Ministério anula os autos de infração e retira as empresas da lista suja ou não deixa a empresa sequer entrar na lista suja de forma preventiva, digamos assim.
1: Nós acabamos de ouvir Eduardo Reiner, integrante da Associação Nacional dos Auditores Fiscais do Trabalho. Muito obrigada pela participação e até outra oportunidade.
0: Eu que agradeço, fico sempre à disposição. Uma matéria importante que a gente tratou também na audiência pública é ter recursos suficientes para a Auditoria Fiscal do Trabalho, inclusive pensando em um fundo específico para equipar a Inspeção do Trabalho, como tem a Receita Federal, a Polícia Federal e outros órgãos importantes, também seria importante para a Auditoria Fiscal do Trabalho. Muito obrigado a todos e tenham uma ótima tarde.
2: Obrigado, Eduardo. Bom fim de semana.
1: Boa tarde.
2: Continuamos com a nossa seleção musical em comemoração ao Dia Internacional da Família. Você ouve agora Maria Gadu cantando a música Dona Sila, música que ela fez em homenagem à avó.

0: Maria Gadu cantando Dona Cila, linda a letra dessa música. Manda pra gente sua opinião, sua crítica, sua sugestão, nosso contato por e-mail é radio@camara.lang.br e o nosso WhatsApp é 619-9978-9080.
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0: Vamos agora a mais um breve intervalo. Aguarde que a gente volta já já com o último bloco do Feijoada Completa.
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Estamos de volta com o Feijoada Completa aqui na Rádio Câmara e nas nossas emissoras parceiras. Você está ouvindo a sambista e cavaquinista Nilze Carvalho com a música que se chama Candinheiro de Vovó.

0: Pois é, Val. E já que estamos comemorando o Dia Internacional da Família, temos uma dica literária que combina com esse tema. A jornalista Maria Amélia Eloy, nossa colega aqui da Câmara, indica o livro Enquanto Vocês Crescem, da escritora Flávia Camargo. Vamos acompanhar.
1: As relações entre mães e filhos são um tema fértil para a literatura e para as artes em geral. A escritora Flávia Camargo, por exemplo, publicou recentemente um livro de cartas em que conta situações corriqueiras vividas em família e as memórias e lições que vieram com as experiências. A obra Enquanto Vocês Crescem é um convite para as mães prestarem mais atenção ao dia a dia com os filhos, pois, enquanto cuidam e educam, elas também amadurecem e aprendem, inclusive a aceitar as próprias vulnerabilidades e imperfeições.
2: O grande ator principal do meu livro é a própria vida. Quando eu comecei a escrever as cartas para os meus filhos, eu não planejava que elas um dia virassem livro. E isso foi, assim, uma ideia que me surgiu depois. Eu primeiro só queria mesmo poder guardar esses registros para nossa família. Eu sonhava que quando eles ficassem mais velhos, eu entregasse a eles essas cartas como um presente feito, né, assim, artesanalmente, durante uma vida inteira, né? Achava que seria algo muito bonito de presentear alguém a história dela dessa forma tão delicada e afetuosa e sensível. Mas, com o tempo, quando eu realmente tive os meus filhos e eu fui vivendo as experiências e observando os aprendizados que isso me trazia, eu comecei a escrever no meu Instagram reflexões que eu fazia uma vez ou outra com as situações que aconteciam. E os meus amigos interagiam bastante, se manifestavam. E aí, ao longo do tempo, eu percebi que eles achavam que um dia eu ia fazer um livro sobre maternidade, que eu já fazia outros livros, né? Já tinha publicado alguns. E aí, um dia, quando eu ia publicar um livro infantil, muitas pessoas acreditaram que o meu próximo livro seria um livro sobre maternidade. E aí, eu que ainda não tinha pensado nisso, em estruturar tudo que eu vinha aprendendo com o assunto de uma maneira que desse um livro, de repente eu me lembrei que as minhas cartas, então, poderiam ser publicadas e eu realmente dividi com as pessoas o que eu estava aprendendo e então aquilo não ser mais só da minha família, mas ser dos meus leitores também.
1: Flávia Camargo começou a escrever cartas de mãe para os filhos em 2014. O primeiro filho faleceu. Depois ela teve mais um casal, hoje com 7 e 3 anos. Ao longo do tempo, a escritora tem registrado o jeito único de cada um, as frases espontâneas ditas pelos pequenos, o primeiro ultrassom, a convivência entre irmãos, as disputas e os desafios, as descobertas, as perdas e alegrias.
2: Eu pretendo continuar escrevendo para eles, porque eu escrevi porque era um projeto de vida que, quando eu estabeleci, não teria prazo para acabar, enquanto eles viverem, enquanto eu viver. E até depois que eles morrerem, como o meu primeiro filho morreu e até hoje eu continuo escrevendo para ele, então isso não tem validade, é eterno. E aí, quem sabe, provavelmente teremos continuação, um livro 2 ou 3, mas as cartas realmente vão me

0: acompanhar até o meu último dia.
1: Flávia Camargo é carioca, advogada e tem 8 livros publicados desde 2010, entre romances, biografias sobre maternidade e luto materno, poesia e literatura infantil. Foi finalista da 6ª edição do Prêmio Ecos da Literatura. Vamos ouvir a autora lendo um trechinho de Enquanto Vocês Crescem.
0: A maternidade é uma matemática estranha. A gente sofre, chora, chega a limites inconcebíveis de esgotamento físico, psicológico e emocional. Realiza uma doação do corpo e da alma em níveis descomunais. Sente que entregou tudo o que tinha de si, mais um pouco, com a plena certeza de que ultrapassou todas as possibilidades humanas de resistência. Mas nutre uma veneração inabalável pela pessoa que é a fonte da nossa luta. Apesar da forte lembrança que tenho do tanto que já fiz, e por mais que eu me sacrifique, não importa nada disso. Basta me deparar com seu sorriso para entender que, diante dessa dádiva de ter a sua vida inundando a minha, eu estou sempre devendo.
1: Fica a dica então, não só para as mamães, mas também para os papais de plantão. Leiam o livro Enquanto Vocês Crescem, As Cartas de Amor de uma Mãe, de Flávia Camargo. E animem-se também, por que não, a escrever um diário com suas próprias vivências ou cartinhas para os filhos. Quem não tem filhos pode escrever para os pais, para os irmãos, amigos. O importante é se autoconhecer e expressar sentimentos, dúvidas, medos e aprendizados.
2: A gente ouviu a jornalista Maria Amélia Eloy, sua dica literária, bem no contexto do Dia Internacional da Família.
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4: Brasília e jazz, uma combinação que já faz parte do DNA da nossa capital. Em 2026, um dos maiores encontros culturais da cidade completa uma década de história. O Buraco do Jazz celebra 10 anos, reafirmando seu lugar no coração dos
2: A
4: brasilienses.
2: temporada comemorativa já tem data e local e acontece toda quinta e sexta-feira no Centro Cultural Três Poderes, oferecendo música instrumental, gastronomia e experiências ao ar livre, aproveitando que o período das chuvas chegou ao fim, né?
4: Pois é. E para falar mais sobre esse aniversário do Buraco do Jazz, nós estamos recebendo aqui no estúdio da Rádio Câmara a produtora Larissa Gonçalves e o saxofonista Raildo Alves. Sejam muito bem-vindos.
5: Boa
6: Obrigada, boa
5: tarde.
6: tarde,
4: Obrigado.
6: gente.
4: Bem, a gente vai começar com a Larissa. O Buraco do Jazz, então, ele nasceu de uma forma, a gente poderia falar até despretensiosa, né? Em
6: Sim.
4: 2016, na 214 Sul, que é uma quadra que dá asa sul de Brasília, para quem não é da cidade, e hoje ele está no Centro Cultural Três Poderes. Eu queria te perguntar, Larissa, quais foram os principais desafios para transformar um movimento de ocupação numa quadra ali residencial e comercial em um dos eventos mais tradicionais da cidade?
6: Ah, eu acho que a questão da ocupação, né, ela envolve todo esse trâmite também da burocracia para ocupar os lugares. A gente não pode simplesmente chegar e se instalar lá. Então, assim, a gente se adequar aos espaços em que a gente queria ocupar e a necessidade de para estar ali, né, da burocracia para estar ali, acho que foi um dos maiores desafios, porque nossa vontade era só chegar e ocupar, né? Mas foi isso, esse negócio do trâmite, eu acho que foi o maior, porque a gente, desde o começo, o público gostou muito da ideia, né?
7: É verdade. O público sempre teve assim uma aceitação, porque eu acredito que se criou uma cultura, né, em Brasília. Quando se trata da música instrumental, que via de regra se tem muito menos veículos de comunicação, que tem o tempo todo você está escutando uma música instrumental ao vivo, você sempre tem que ter acesso, pagar por aquilo. E o Buraco do Jazz não, trouxe isso de uma forma suave e bem delicada, foi sendo introduzido. Hoje vamos fazer uma música instrumental. E aí, na outra
6: É,
7: semana, vou fazer de novo.
6: sendo aberto, bem acessível, né? O pessoal gostou muito do
7: Exatamente.
6: fato de ser acessível.
2: E qual foi o ponto de virada que vocês perceberam que o Buraco do Jazz estava se tornando um patrimônio afetivo da cidade?
7: Eu acho assim, eu estava conversando isso com a Larissa ali agora, né? A gente pensa trocando essa ideia. Quando foi?
6: É,
7: Porque a
6: quando
7: questão,
6: foi?
7: assim, ainda continua sendo,
6: Isso.
7: na minha opinião. Porque a gente ficou ali na 214 durante o tempo. Aí, quando ela falou essas questões das regras, dos locais, muitas vezes, assim, a lei do silêncio, né? Que você ali é uma área
6: Isso.
7: residencial.
4: Sim.
7: Aí a gente migrou para o Funarte,
6: Foi, a
7: que era um
6: gente ficou na
7: espaço um pouco
6: Funarte.
7: mais assim.

0: menos...
1: Mais afastado das residências.
0: Exatamente. Né? Ficamos ali durante um tempo, né? E depois nós fomos para o Parque da Cidade, que era mais isolado ainda um pouquinho. E ficamos também...
2: No Parque da Cidade a gente ficou lá uns 3 anos. Olha, e teve uma aderência enorme, assim, do público. Só que eu acho que o ponto-chave mesmo foi ali no Centro Cultural.
0: É verdade.
2: Quando a gente chegou no Centro Cultural, a gente teve uma aderência muito maior do público. E esse ano, em especial... Foi um boom, assim, a gente não esperava realmente na nossa inauguração tanta gente quanto foi, assim, foi... A gente ficou assustado, tanto que a gente teve problema com a nossa documentação, né? A administração de Brasília veio chamar a nossa atenção, porque realmente a gente não esperava aquele público e todo esse sucesso, assim.
0: Tinha um público, assim, 500, 700 pessoas e tal, uma coisa muito, assim, informal, intimista, né? A pessoa sentar, puxar com a cadeira de praia dela e ficar...
2: Até menos, acho que no parque era de 300, 500 pessoas, era o máximo, assim. Aí agora foi um boom... E assim, a gente não divulgou, a gente já saiu no DFTV, já saiu em rádios para fazer a chamada do projeto para abertura, mas esse ano a gente só fez a nossa divulgação na nossa página, não trabalhou muito os meios de comunicação, um ou outro ali, mas nossa, foi um público assim que a gente ficou impressionado.
1: Isso na Praça dos Três Poderes, isso, né? Que não é um lugar que o morador frequenta muito, é uma coisa do turista mais, né?
2: Olha, e sobre isso foi uma curiosidade muito grande, porque a gente recebeu vários feedbacks das pessoas falando que começaram a olhar o local com outros olhos. Ótimo. E o próprio diretor do Centro Cultural falou pra gente que antigamente tinha umas pichações, o pessoal ia pichar aquelas paredes, né? Que acho que são os livros ali. E que depois que a gente ocupou ali, as pichações pararam. O pessoal começou a valorizar o local de outra forma.
0: Bacana. E fora que os olhos também de fora, né? A gente teve a participação, né, na primeira edição, com os músicos que vieram de BH, num projeto chamado Árvore Solar. E eles ficaram assim impressionados com o público sentado para escutar música instrumental. É acessibilidade. Todo mundo chega e ocupa o espaço de uma forma muito agradável, porque a gente... Nunca teve nenhuma ocorrência de briga por qualquer tipo de coisa.
2: É um evento
0: em
2: 10
0: anos,
2: isso
0: pra mim é um recorde.
2: A gente recebe muita família, pet friendly, os animais. Então o pessoal realmente senta e contempla. Essa banda de Minas até duvidou, falaram assim, mas vai ter público? Aí a gente espera pra você ver. E realmente eles ficaram impactadíssimos.
0: Fantástico, foi legal pra mim.
1: Raildo, queria aproveitar sua presença aqui com o seu instrumento para saber do ponto de vista do músico, né? Como é que é a cena do jazz em Brasília e como é que o Buraco do Jazz contribuiu para isso, para fortalecer essa cena do jazz?
0: Veja só, eu sempre achei assim... Eu sou músico aqui em Brasília desde adolescente, desde os 12 anos de idade que eu frequento. Sou formado nesse... A ideia de se fazer um som instrumental aberto, sem ter aquele compromisso de um estabelecimento, mas que as pessoas pudessem sentar e ouvir boa música, foi agregando, né? Olha, essa semana vai rolar o Buraco do Jazz, aí conhece alguém que pode tocar lá, que muitas das vezes, no início, a coisa era extremamente voluntária, a galera ia para fazer um som, simplesmente para tocar para as pessoas, para serem pessoas. Hoje em dia, o evento em si, ele já é aquele evento que fala assim, ó, vai começar a temporada do Buraco do Jazz, então todo mundo já sabe onde que vai escutar jazz, quando vai escutar jazz, e fora assim, que não é só o público do jazz, vai também um público que gosta mais de música pop, vai um pessoal que gosta muito, às vezes, de uma música um pouco mais soul, funk, e acabou que isso obrigou a gente meio que abrir mais um dia. Aí a gente deixa a música instrumental, o jazz, na quinta-feira, uma coisa mais intimista. Mas na sexta-feira a gente abre mais para um cantor, que vai cantar um estilo Amy Winehouse, umas coisas um pouco mais dançantes. Né? E acaba que você agrega os gregos e troianos nessa brincadeira.
2: Sim, a gente foi fazendo essa mescla das bandas, né? Com blues, com jazz, com groove. E tem a galera que faz o pop jazz, assim, né? Bem legal, o público gostou bastante.
0: E eles criticam quando não rola o jazz.
2: Criticam mesmo. Então, por isso que a nossa prioridade na quinta-feira é o jazz. Como a gente sempre foi às quintas-feiras, então a gente tenta manter a quinta-feira instrumental, jazz instrumental. E na sexta que a gente abre para esses outros vertentes, né?
3: Uhum. Você pode dar uma palhinha pra gente, Raí?
0: Claro.
3: Mostrar o que você vai tocar lá?
0: Tocar um clássico do jazz. Sabe, já que a gente tá falando de jazz, é uma música chamada Sentimental Mood.

0: Uau!
1: Muito isso bom. É muito bom.
0: Obrigado.
2: É bom mesmo.
0: Larissa, essa temporada de aniversários dos 10 anos, como é que vocês estão comemorando? Como é que vocês equilibraram os convites para os músicos para trazer tanto nomes que já brilham na cena de Brasília, já são conhecidos, e novos talentos? Como é que foi esse equilíbrio?
1: Sim, a gente sempre está buscando abrir as portas para novos talentos. A gente adora abrir essas portas. A gente tem vários músicos que são gratos pelas oportunidades que depois dali tiveram uma abertura na carreira enorme, assim. E também os queridos de Brasília, que não tem como a gente deixar de fora. A gente equilibra, a gente faz uma distribuição mensal, assim, bem, bem técnica, planejada com os dias do mês e o público que tem, para a gente poder ter público quando tem os novos artistas, e o público habitual de bandas grandes, que a gente já sabe que fica tranquilo. Então a gente equilibra geralmente no mês, com quando cai o salário, o fim do mês. A gente faz esse jogo aí para ter público para todo mundo e ser bom para todo mundo.
3: E com mais de 300 edições realizadas, que balanço vocês fazem do impacto do evento para os músicos e para os pequenos empreendedores que passam pelo festival?
1: Ah, a gente adora, assim, a feirinha, né? A gente tem uma feira criativa que a gente está sempre abrindo as portas para... Todo mês a gente tenta fazer novas seleções para dar oportunidade para todo mundo que vem. O pessoal adere bastante, tem bastante procura de feirantes, de pequenos empreendedores, né? A gente oferece... São muitos trabalhos diretos e indiretos que o Buraco do Jazz proporciona ao longo desses anos aí. E a gente está sempre buscando dar oportunidade para todo mundo. A gente é bem democrático nesse sentido, abrindo as portas, tentando dar esse espaço para todo mundo mesmo. A seleção das bandas que fica mais assim, a gente também pede, por exemplo, às vezes vem muitas vertentes diferentes, uma coisa meio sertaneja. Não tem como a gente também, né, fugir tanto assim do estilo musical. A gente tenta manter firme ali o nosso estilo, mas a gente sempre quer dar oportunidade para todos, sejam microempreendedores, sejam músicos. A gente é bem aberto, assim, até porque começamos do zero, e então a gente entende.
0: Raildo, a gente pode ter mais um trechinho musical para encerrar essa entrevista, por favor?
2: Vamos lá. Aqui também é outro clássico do jazz, que é uma música chamada Alto Limes.

0: Que maravilha! Esse é um convite.
1: Encerrar o programa assim é ótimo.
0: Maravilhoso.
2: Então bom, estão todos convidados.
0: Com certeza.
2: Literalmente, próxima edição, a gente está lá.
0: Espaço aberto para vocês fazerem um convite.
2: Eu quero dizer assim, que a experiência, uma das melhores experiências que eu tive nessa comemoração de 10 anos, foi quando os meninos que vieram de BH vieram e falaram assim: gente, vocês são privilegiados de ter um público para escutar jazz como vocês têm aqui. Tanta gente que bombou, o evento foi fantástico. E o espaço está aberto, vocês estão convidados a ir lá. Curtir a música instrumental não é um evento que agrega, a música agrega. E traga seus colegas, seus parceiros, seus pets, sua canga, coloca lá no chão e vamos curtir o som, tá aberto.
3: É isso, pessoal. Toda quinta e sexta, durante a seca, a gente tá aí proporcionando a experiência maravilhosa. Venham, tragam sua canga, sua cadeira, colabora com o evento para ele continuar, que merece.

0: É verdade.
1: Que bom. Bom, a gente agradece a Larissa Gonçalves, produtora do Buraco do Jazz, e o Raildo Alves, saxofonista, pela presença aqui na Feijoada Completa. Desejamos vida longa.
2: Obrigada.
3: Obrigada a vocês dois.
2: Obrigada.
3: E com isso a gente chega ao fim dessa edição do Feijoada Completa. Ouvimos ao longo do programa de hoje, além do Raildo aqui ao vivo, a gente ouviu várias músicas que fazem uma homenagem ao Dia Internacional da Família.
1: E a gente termina o programa com uma música belíssima, Mãe, na voz de Arlindo Cruz.

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1: Você ouviu Arlindo Cruz, mãe.
2: O programa de hoje, Feijoada Completa, foi apresentado por mim, Cláudio Ferreira, e pela Val Monteiro. Pela Val Monteiro, cobrindo as férias do Edson Júnior. A produção foi de Lucélia Cristina e a programação musical de Marlon Ribas.
1: Trabalhos técnicos de José Adilson Carvalho também estiveram conosco aqui nos estúdios da Rádio Câmara, o diretor de TV Guilherme Caetano e o cinegrafista José Antônio Mineiro.
2: Muito obrigado pela sua audiência e um excelente fim de semana. Na semana que vem, o Edson está de volta. Foi um prazer estar com vocês. Até a próxima. Tchau.

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2: Aplauso de hoje recebe o cantor e compositor PC Silva, autor dessa música aí, Sinto Que Estou Bem. PC Silva é um dos representantes da agitada cena musical pernambucana. PC já está pronto para começar a conversa, mas antes da prosa, eu quero mostrar para vocês uma das músicas do álbum Me Dê Notícias do Universo. O nome da música é Sinto Que Estou Bem. Boa energia para começar o programa.

0: Essa foi Sinto Que Estou Bem, parceria de PC Silva e Marcelo Rangel. E a conversa de hoje aqui no Aplauso é com ele, PC Silva. PC, que mora atualmente em Recife, capital que está entregando ao Brasil uma interessante safra de compositores e cantores independentes. E PC Silva está num momento muito importante da carreira, minha gente. Tocando a turnê Eu Vou Ganhar o Mundo. Oi, PC Silva, eu vou querer saber de todos os detalhes dessa turnê. Que bom receber você aqui no programa. Eu sei que você já visitou Brasília, né, em outras ocasiões, mas a Rádio Câmara é a primeira vez. Bem-vindo.
1: Eu agradeço o espaço aqui, coisa boa estar mais uma vez aqui de intenção, mas presencialmente pela primeira vez.
0: Então, PC, vamos começar justamente por essa turnê que você está fazendo. O nome Eu Vou Ganhar o Mundo já entrega muita coisa, né, PC?
1: Essa expressão é uma expressão muito, muito conhecida, assim, pelo menos lá no interior de Pernambuco, de onde eu sou de Serra Talhada, 420 quilômetros de Recife, e essa ideia de ganhar o mundo é quando alguém ia embora, assim, os caminhoneiros ou as coisas que as pessoas que passavam muito tempo distante de casa, ganhou o mundo aí, tá ganhando o mundo. E eu sempre fiquei com essa ideia, assim, de essa frase poderosa, né? Tipo, ganhar o mundo é uma, né, pretensiosa e, ao mesmo tempo, assim, de uma liberdade imensa. A turnê nasce por conta disso. Eu fiz uma canção chamada Eu Vou Ganhar o Mundo, que não tá gravada ainda, mas que a ideia é lançar ela ou no final ou no início do próximo ano, depois que a turnê já estiver encaminhada para os seus finalmente, para fazer uma repercussão em áudio e vídeo, audiovisual, sobre tudo que tem acontecido nesses dias de turnê.
0: E vocês vão fazer, então, esse registro audiovisual?
1: Estamos fazendo em todas as cidades. Foi uma das condições que a gente colocou, assim, a gente tem que fazer isso. Um artista independente, eu não sei, não posso dizer categoricamente, assim, que eu tenho algum artista independente no Brasil fazendo uma turnê tão grande, assim, em números de cidades, quanto eu, mas eu tenho certeza que é um movimento muito importante, assim, principalmente por ser um artista independente, como eu falei, de estar fazendo mais de 20 cidades, o Brasil, o litoral quase todo. Gostaria de fazer muito mais, mas enfim, priorizamos algumas cidades que eu imaginava ou imagino que tem um público, ou que seja importante abrir portas e janelas para

0: outras vindas e idas e voltas nas cidades. Que é isso, a gente fica na base lá, pelo menos para mim, eu fico em Recife vendo os ecos, as repercussões dos lançamentos das músicas que eu falo, as pessoas, algumas pessoas dizendo que gostam muito, vem para Brasília, quando é que vem para Brasília, BH, quando é que vem para Curitiba? E é distante, assim, a gente enfrenta uma questão muito difícil, assim, que é a questão de locomoção mesmo dentro do país, principalmente você sendo um artista independente, para levar uma banda e tudo mais. Então, a forma como a gente conseguiu mobilizar essa circulação foi fazer um show voz e violão, adaptando todas as canções dos discos, que são discos bem cheios, bem preenchidos, para uma versão voz e violão.
1: É isso, já deu para ver que tem muita coisa boa vindo por aí. Como ainda não existe o registro audiovisual da turnê com esse formato voz e violão, eu vou recorrer aos dois álbuns do PC Silva: Amor, Saudade e Tempo, de 2020, e Me Dê Notícias do Universo, de 2024, com direito aos arranjos originais. Ô PC, eu separei para agora uma música do seu primeiro disco, chamada Ciclone. Eu li que ciclone é um galope, mas afinal, o que é um galope, PC Silva?
0: É uma estrutura poética, uma característica bem característica do Nordeste, assim. Muitas pessoas já fizeram galopes, galope, chama galope alagoano, galope, enfim, martelo, agalopado. E aí tem muitos. Alceu Valença tem uns
1: Ah,
0: conhecidos, enfim,
1: delícia,
0: muita
1: né?
0: gente tem. E esse galope ele foi feito por conta de um trabalho que tinha em Recife. Era um site chamado Interpoética. Era as pessoas tinham um varal virtual. As pessoas penduravam os cordéis lá. Alguém entrava lá, um poeta recifense ou da região, e colocava um mote, e colocava uma estrutura métrica ali, e esse era um galope. E aí eu fui fazendo e ficou esse texto feito, essa letra, que era um galope. Eu disse, pô, vou musicar isso aqui. É uma declaração de amor. Não é declaração de amor, é um galope para declarar o amor. Ciclone, o nome dele.
1: E é com esse galope que a gente segue. Ciclone.
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0: Acabamos de ouvir Ciclone, composição de PC Silva, retomando a conversa com ele. O PC, eu vou mostrar para os ouvintes do Aplauso agora a música Amorzinho, que também está no seu álbum de estreia, lançado lá em 2020, o Amor, Saudade e Tempo. Eu sei que tem história aí, inclusive envolvendo a sua avó, Dona Joaquina. Eu quero te ouvir, PC, sobre isso.
1: Essa música, ela abriu, assim, os caminhos...

0: esse disco nesse lançamento porque ela tinha acabado de falecer em 2018, ela não nem viu a pandemia, graças a Deus. E resolvi lançar ela porque ela foi feita para minha avó, assim, uma figura materna muito importante na nossa vida, assim. Eu tinha uma relação com ela, tenho uma relação muito forte com ela. Ela, mãe do meu pai, a gente foi embora de Serra Talhada em 99. Então, ela morreu em 2018. Então, quando eu ia para Serra Talhada visitá-la lá, ficava sempre com aquela angústia de que é a despedida. Agora, foram diversas despedidas, muitas despedidas. E as primeiras vezes que eu notei isso, eu fiquei com a impressão de que eu precisava falar mais coisas, eu perguntar mais coisas. E a gente foi fazendo esse movimento de esgotamento das dúvidas ou do que se quer dizer um para o outro. Ela era rezadeira, ela me ensinou a rezar. Inclusive, tem uma oração no começo da música, que aí ela foi, quando ela me ensinou assim: olha, eu pedi para ela, a senhora me ensina a rezar. Que as pessoas iam na casa dela: Dona Joaquina, eu tô com meu menino aqui, tá com dor de garganta, a senhora pode rezar? Posso, entre. É uma coisa meio voluntária. E rezava nas pessoas. Já no finzinho da vida, ela já não: ô, minha filha, eu não tô cansada, já não. E nesse movimento eu pedi: me ensine, porque aí eu posso passar isso adiante de alguma forma também. E ela me ensinou a primeira oração, assim, eu vou lhe ensinar a primeira de todas, que é para você agradecer pelo dia. Todos os dias, quando você abrir o olho, quando você sentir que tem luz do dia e você viveu, você agradeça, que é uma oração para São Silvestre, que é o primeiro santo do ano, assim, sei lá. E ela canta, começa a música ela recitando essa oração.
1: Ah, não tem jeito. Vamos ouvir Dona Joaquina, a avó de PC Silva, abrindo alas para a música Amorzinho com essa oração para São Silvestre. Delicadezas da vida, minha gente.
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0: Esse foi PC Silva na autoral Meu Amorzinho. PC Silva, já que essa música que a gente acabou de ouvir foi dedicada à sua avó, né, Dona Joaquina, e sabendo que ela viveu muito bem, obrigada, na cidade de Serra Talhada, olha, até rimou, eu quero te ouvir sobre essa cidade que fica a 420 quilômetros do Recife. É uma região bem importante para a cultura. Eu quero ouvir de um cidadão de Serra Talhada o que, que esse lugar significa para a poesia e para a música.
1: É uma das principais cidades do Vale do Pajeú, que é um dos rios mais importantes, assim. É um rio que tem a veia poética muito acesa, assim. Nasce ali no extremo norte de Pernambuco e desce por cidades como São José do Egito, Afogados da Ingazeira, que é um dos lugares mais ricos de poesia do mundo, estudadíssimo, assim, sobre isso. Não tanto quanto eu imagino que seja importante a poesia que é feita ali, que foi feita já, mas esse rio, ele é importante para isso, essa veia poética. É uma cidade onde nasceu Lampião também, tem toda a história do Chachado, enfim, tem muita coisa que acontece por ali, sou de Serra Talhada.
0: Pois é, você falou aí de Lampião, né? Você é um cara moderno, com outras conexões e tal, mas o fato de ter nascido em Serra Talhada, a terra do Lampião, isso imprimiu em você alguma coisa que não sai?
1: É, não tem como. O lugar onde você nasce é muito definidor de muita coisa do que você vai fazer na vida, né? Você pode ir fugindo aos poucos do que você acha que não quer, mas fica alguma coisa impregnada ali em você para sempre. E se você for buscando isso também, for fazendo as pazes, ou se você não gostar, lógico, porque eu adoro ser de Serra Talhada. E eu fui descobrindo aos poucos, quando eu fui morar em Recife, que eu poderia fazer canções com outra atmosfera, que não uma coisa meramente, uma caricata a palavra, mas ficar
0: muito regional,
1: cantando em cima da flor do cacto ali, do solo rachado. Eu queria fazer canções sobre outras coisas, inserindo palavras ou expressões ou, enfim, estilos, métricas de poesia dentro dessas canções, sem perder a essência do Serra Talhadense que sou, mas também colocando dentro de Serra Talhada, que é o meu universo, o meu mundo ali, o resto do mundo, o resto do universo, para que Serra Talhada possa também ver o que acontece no mundo do Serra Talhadense que está pelo mundo.
0: É isso, eu estou conversando com o cantor e compositor PC Silva. Vamos dar uma paradinha nessa prosa para ouvir mais uma do álbum Me Dê Notícias do Universo. O nome da música é Lambada Exuberante, uma parceria do PC com Zé Cabaleiro. E o Zeca participou da gravação. Vai ouvindo.

0: Esses foram PC Silva e Zé Cabaleiro, deles Lambada Exuberante. Então, PC, conta como que surgiu essa parceria sensual aí com o Zé Cabaleiro?
1: Foi a provocação que eu fiz para ele. Zé, que é o seguinte, tem uma coisa que me chama atenção às vezes. Às vezes é uma palavra, uma sonoridade, qualquer coisa às vezes me chama atenção, uma frase. E eu estava com a história de uma pessoa que foi falar... Estava conversando sobre língua portuguesa e dizendo assim, que é interessante que o X, a letra X, ela tem som de C, de S, tem som de Z. E aí a outra pessoa fez, não, som de Z, X com som de Z, isso não existe. Existe, já tem som de Z. Você está querendo dizer que existe X com som de Z? Ela, exato. E aí eu fiquei com essa história assim, de, caramba, isso dá uma coisa, um X com som de Z. E aí fui procurando um jeitinho de fazer dessas coisas da sensualidade, assim, da língua. Fala-se de língua, já se imagina sensualidade. E mandei pra ele. Aí ele, vamos fazer aqui, ó. Dividimos a letra lá, fomos fazendo as estrofes e o refrão ficou legal. Vamos lançar, vamos. Aí quando eu fui lançar, eu disse, ó, vamos cantar essa, vamos. Cantamos junto. Tá lá, Zé Cabaleiro, assim, figura que eu admiro demais. Parceiro, amigo, se fala sobre música muito e é uma alegria para mim, um orgulho grande ter ele nesse disco.
0: Que bacana, PC. Mas se no álbum Me Dê Notícias do Universo você contou com a participação do Zé Cabaleiro, no disco anterior, que se chama Amor, Saudade e Tempo, ninguém menos que Mônica Salmazo dividiu os vocais com você numa das faixas. Eu vou mostrar essa música na sequência, mas antes eu queria que você confirmasse. A canção Adeus, Obrigado e Disponha é sobre o fim de um amor. Mas afinal, essa letra é verdade ou ficção?
1: É sobre o fim de relacionamento. Muitas pessoas me perguntam que horas foi esse momento, porque eu sou casado há bastante tempo e não houve um fim de relacionamento específico, assim. Mas eu estava fazendo um exercício já vinha fazendo um exercício. Alguns deles era cantar no feminino.
0: Legal.
1: Sei lá, falar de algum de término de relacionamento, porque todo mundo já acabou um relacionamento, todo mundo já se deu mal, todo mundo sabe o sofrimento que é, o sentimento que é. E eu tava nesse movimento, assim, tava começando a minha carreira solo, eu precisava compor algumas canções e digo, eu vou começar a compor pelo lugar mais profundo do sofrimento humano ali, que é a coisa do amor, quando acaba e tudo mais. E fiz algumas que, inclusive, tem outra desse disco, que é Ima, que é uma canção que tá nesse disco também, que é um pouco sobre isso.

0: essa atmosfera. O disco é um pouco mais denso, um pouco mais introspectivo e mais triste, tristonho nesse lugar.
1: É bom você falar isso, porque o violoncelo do Luiz Coimbra te leva, né?
0: Ele ali é um arrancador de lágrimas ali, de um desespero. Luiz maravilhoso. E foi isso, quando a gente mandou para a música para ele, ele disse: eu não tenho o que fazer aqui, eu vou tocar meu cello, não tem arranjo, eu vou sentir aqui, desligar a luz, fechar o olho e tocar o meu cello aqui para ver o que acontece. E o resultado é maravilhoso. Luiz é maravilhoso.
1: Resultado maravilhoso na junção de PC Silva, Mônica Salmazi e Luiz Coimbra. Vamos ouvir Adeus, Obrigado e Disponha.

0: Acabamos de ouvir Mônica São Mazo e PC Silva, de PC Silva, Adeus, Obrigado e Disponha. No aplauso de hoje, estamos conhecendo os álbuns e a trajetória do cantor e compositor PC Silva. No próximo bloco, eu vou perguntar para PC Silva a quantas anda a atual cena musical pernambucana. E mais, você vai conferir as participações especiais das cantoras Juliana Linhares e Selmar nos álbuns do meu entrevistado de hoje.
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0: Aplauso de volta, hoje recebendo o cantor e compositor PC Silva. Então, PC, eu quero te ouvir sobre a atual cena musical pernambucana. Quais são os principais núcleos ali de produção autoral? Conta pra gente.
2: Olha, eu preciso começar essa fala falando de uma movimentação

0: que acontece em Recife, é chamada Reverbo. Reverbo é um agrupamento de cantores, cantoras, intérpretes, pessoas que trabalham com música de várias idades, e somos mais de 30 artistas, e a gente não tem a pretensão assim de ser uma banda. A gente não é uma banda, é como se fosse uma mostra. A gente tem realizado amostras assim, Caixa Cultural, enfim, o Itaú Cultural, em alguns lugares, teatros, que a gente vai apresentar. A ideia é 30 artistas, ou 20, ou 30, ou 10, ou o que seja, cantando músicas inéditas, autoral, voz e violão ali dentro do expectativa de teatro, que não sabe quem estará no palco. E a gente não divulga quem são os artistas. E então essa ocupação Reverbo, convido inclusive as pessoas a seguirem aí, quem não segue, é reverbo.reverbo nas redes sociais, que aí você vai dar de cara com uma porrada de artistas que estão em níveis diferentes de carreira, mas que têm a música, a canção e a produção autoral como o viés assim da sua veia artística mesmo. Então é muito acesa essa coisa da música autoral em Recife, diferente de outros lugares por onde eu passo, que também tem sua cena musical à noite, os artistas, mas em Recife tem um agrupamento, um ajuntamento, e para além da Reverbo tem muitos outros nomes, porque não comporta, é inviável assim produzir uma coisa com a quantidade de gente que a gente queria. Se fosse juntar mesmo, daria mais 50, 60, e aí às vezes fica inviável, mas sempre tem gente nova entrando, gente saindo. E falaria especificamente sobre a Reverbo quando se trata de música autoral pernambucana.
1: É isso, vida longa a iniciativas como a Ocupação Reverbo. Eu estou conversando com o cantor e compositor PC Silva. O PC, tem uma música aqui chamada Arrodeio, que tem a participação de Juliana Linhares. Juliana, que é um talento, né, vindo do Rio Grande do Norte. Conta como que você e Juliana trabalharam juntos em Arrodeio e no que a gente deve prestar atenção, PC, nessa música que eu vou mostrar daqui a pouquinho para os ouvintes do Aplauso.
0: Essa música também está nessa bandeja das sensuais assim do disco. É uma música, é declaração de amor também, mais quente assim.

0: Eita, esses foram Juliana Linhares e PC Silva. A música A Rodeio é uma composição de PC Silva. E tem um exercício de composição bem interessante do PC que eu quero comentar agora, gente. Então, PC, é sobre escrever sob a ótica feminina. Você tem alguns exemplos na sua discografia, né? Eu selecionei a música Moderna, que eu vou mostrar para os ouvintes na sequência, PC.
1: Pronto, é um desses movimentos, assim, de compositor. Eu me entendo muito mais, descanso muito melhor na poltrona do nome compositor do que cantor. Já falei um pouco sobre isso, as pessoas às vezes, ah, mas você tá com bobagem. Porque, assim, compositor, eu acho que eu sou bem... Não sei se sento na janela da música popular brasileira, mas sento ali num corredorzinho ou num lugar
0: muito digno.
1: É, um lugar digno, faço o meu trabalho. Mas cantor, eu fico com uma coisa assim, que eu nunca me entendi como cantor mesmo das grandes vozes. E eu sei que existem cantores e cantoras com vozes. Tipo, sei que tem nem Mato Grosso. Eu não me sinto no mesmo ônibus ou no mesmo avião, nas poltronas assim. E aí eu descobri a palavra cantautor. E aí no lugar do cantautor, que é o compositor que interpreta suas próprias canções, eu fiquei mais confortável nisso, inclusive para compor canções no feminino, como é o caso dessa, nem no feminino, mas assim, é uma atmosfera ali feminina, isso, que moderna, que fala dessa coisa. Tive muitas figuras femininas, como muita gente tem na minha vida, minha mãe, minhas irmãs, muitas pessoas que me criaram, minha avó, enfim, primas e figuras da minha vizinhança, que eram mulheres e são mulheres fortíssimas, e fui escrevendo sobre isso, sobre a mulher que não precisa de ninguém, assim, para fazer as coisas, que corre atrás das coisas que quer fazer.
0: Muito bem, esse é o cantor e compositor PC Silva. Eu tenho separadinha aqui essa música Moderna, uma canção de PC Silva sob a ótica feminina. Vamos ouvir.

0: Ouvimos PC Silva, dele Moderna. Ô PC, e a música que deu título ao seu segundo disco, Me Dê Notícias do Universo? Fala um pouquinho dela e eu mostro essa faixa para os ouvintes do Aplauso na sequência.
1: Falo, essa música, ela aconteceu com ela o que aconteceu com Adeus, Obrigado e Disponha no primeiro disco, que ainda não aconteceu agora para esse terceiro disco que eu pretendo fazer, que é, dá para saber quando você tem um disco, quando o disco começa. No primeiro disco, Adeus, Obrigado e Disponha, quando eu fiz essa música, eu mandei um e-mail para a produtora de Mônica Salmazo, que eu conhecido ela em Recife, e ela mandou de volta assim, vou adorar gravar. Eu nem tinha disco, nem tinha ideia de ter um disco, mas quando Mônica disse que ia gravar,
2: aí
1: eu disse, acabou de se criar um disco aqui. Pronto, aí aconteceu essa mesma coisa, ou parecido com Me Dê Notícias do Universo, que quando eu fiz essa música, que é uma música pro meu pai, Subjetividades Mil, mas é basicamente sobre a figura do meu pai, cada frase, cada coisinha ali. Quando eu terminei de fazer essa música, que eu mostrei para meus amigos, assim, mostrei pro meu pai e tal, tinha um disco ao redor dela, orbitaram muitas outras coisas, outras músicas foram criadas por conta dessa atmosfera dela. Ela é uma música que eu fiz pro meu pai, basicamente a figura dele, um cara muito de bem com a vida. Morou em várias cidades do país, São Paulo, enfim, morou em Recife e tal. E hoje em dia ele tá lá em Serra Talhada, numa chácarazinha, embaixo da Via Láctea. Adora coisas sobre o universo. E foi um fruto de muitas conversas com ele, assim, sobre a vida dele. A gente que é filho, a gente conhece nosso pai a partir de que ele é nosso pai. A gente não sabe muita coisa do que aconteceu antes. E as conversas foram por aí. E foi me falando da vida dele, que era o que tinha acontecido. E com a minha avó, aquela história que eu falei de conversar com ela para ir esgotando as coisas que quer dizer ou que quer ser perguntado, com meu pai começou a acontecer nessas conversas também, assim, e você vê a finitude da coisa. Ele mora em Serra Talhada, eu moro em Recife, quando eu vou para lá, já vejo ele um pouquinho mais velhinho, e aí vai tendo essa percepção da passagem do tempo, e eu não quis deixar de fazer essa música em homenagem para ele, porque, enfim, ele está aqui com a gente ainda, com saúde, estamos aproveitando super a vida. Mas fica a homenagem já em vida para ele saber o quanto é importante, que eu tenho uma figura bonita mesmo. Me Dê Notícias do Universo é sobre isso.
0: Ah, que bacana, homenagem bonita. Me Dê Notícias do Universo, canção dedicada a um pai que vive observando a Via Láctea.

0: Esse foi PC Silva, na Autoral Me Dê Notícias do Universo. PC Silva, eu queria agora chamar a atenção para a participação da cantora Selmar num dos seus álbuns. Ela divide com você os vocais da música Boomerang. Como que você chegou até a Selmar, a mineirinha Selmar?
1: Selmar, primeiro que voz é essa, né? Selmar, maravilhosa cantora. E ela chegou por contato de Juliano Holanda, que é o produtor dos dois discos. O Juliano Holanda, grande amigo. E aí ele foi fazer essa sugestão de, que tal o Selmar? Já conheci ela assim de... E aí mandei para ela a música e ela topou de pronto. No disco, é uma das coisas mais lindas, assim, a voz dela. Inclusive, eu sou fã das coisas que ela... Umas coisas vão se ligando a outras, assim. Ela lançou o primeiro disco dela, que era produzido por Zé Cabaleiro. Essa coisa da trama, eu fico querendo fazer as coisas de uma forma que não fica artificial. E o resultado, às vezes, é um pouco mais demorado, mas ele acontece. Essa coisa de fazer um disco com Juliano Holanda, que é o produtor do meu primeiro disco, eu tinha duas condições para ele. O disco não pode demorar muito para ser feito, porque senão eu abuso e eu componho muito e eu vou querer colocar as novas, então vai ter que ser feito rápido para ser essas músicas, um retrato desse momento aqui. E a gente precisa ser amigo depois que o disco terminar. Porque eu não quero que o trabalho, atrapalhe nada. Deu certo, tanto que fizemos o segundo disco, somos amigos e faremos outros ainda e tudo mais. E aí ele foi indicando Selmar. Indica Selmar. Eu já era fã dela, assim, de muito tempo da voz. E ela canta nesse disco maravilhosamente bem. Que o disco dela, o primeiro, foi produzido por Zé Cabaleiro. Daqui a pouco eu estava fazendo música com Zé Cabaleiro, por indicação também de Juliano Holanda. O contato, passa aí, vamos conhecer, fomos tomar um chopp com ele, não sei o que, daqui a pouco eu tava fazendo música, já lancei músicas com ele no segundo disco, parceria, e as coisas vão acontecendo dessa forma, acho que tem um caminho, um rastro de luz que vai também, não só mostrando o que você tá fazendo, mas apontando um certo caminho, de certa forma luminoso, mas aquela luz que você não sabe se é, mas tem que confiar nisso para que as coisas aconteçam, e por enquanto tem acontecido.
0: E aconteceu com o Selmar, e é claro que a gente vai ouvir a Selmar cantando com PC Silva. Vamos jogar esse bumerangue para ver se ele volta.

0: PC Silva e Seu Mar, Boomerang. Essa é uma parceria de PC Silva com Juliano Holanda. Eu vou encerrar o programa com a música de Nova Orleans até Taperoá, composição de PC Silva, que ele registrou no álbum Dê Notícias do Universo. Ô, PC, o tempo do programa está acabando. Eu quero te agradecer demais pela conversa boa e pelas músicas que você fez para a gente ouvir. Volte sempre, viu?
1: Espero, estou aqui de volta sempre que me chamarem. Muito obrigado.
0: Obrigada a você.
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1: Esse foi PC Silva, na autoral de Nova Orleans até Taperoá. O aplauso termina aqui. Hoje eu entrevistei o cantor e compositor PC Silva. 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Aplauso também nas programações das emissoras parceiras. É isso, gente. Na semana que vem eu estarei de volta com mais conversas sobre música brasileira. Até lá.
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5: O secretário de Políticas Digitais do governo, João Brant, afirmou que o projeto de regulação das plataformas digitais atuará de forma cirúrgica na economia. Em audiência da Comissão de Desenvolvimento Econômico da Câmara dos Deputados, ele explicou que a proposta destrava gargalos do setor e assegura concorrência sem criar regras rígidas ou impedir avanços tecnológicos.
6: PL 4675 é mais soft do que o DMA europeu, o Digital Markets Act europeu. Ele é um projeto que reconhece que você não precisa ter uma receita que funcione para todos, você precisa atuar cirurgicamente para destravar gargalos. Não vão gerar um regramento mais duro do que o necessário para lidar com os problemas que forem reconhecidos. Então, acho que ninguém imagina e entendo que isso seja do interesse de todas as empresas que prezam pela livre concorrência no setor, prezam por uma

0: concorrência justa.
1: O assessor técnico da presidência do Conselho Administrativo de Defesa Econômica, o CAD, Paulo Henrique de Oliveira, esclareceu que o projeto não trata de redes sociais ou de moderação de conteúdo, mas de modelos de negócio.
2: Esse projeto não regula mídias sociais. O CAD não tem em sua história um caso envolvendo qualquer forma de rede social. Não é âmbito e objeto do controle concorrencial, qualquer que seja a discussão de conteúdo, em qualquer que seja, qualquer plataforma. O CAD lida com modelos de negócio e concorrência.
1: A coordenadora do Comitê Gestor da Internet no Brasil, Renata Miele, defendeu a auditoria dos algoritmos por órgão de controle, medida prevista no texto. Segundo ela, as plataformas precisam comprovar o cumprimento de normas operacionais.
3: Todos esses aspectos que são obrigações que as plataformas precisam assumir em razão do papel que elas possuem no debate público, elas não podem ser efetivadas se não vierem acompanhadas de um alto grau de transparência para que o poder público e a sociedade possam acompanhar a aplicação por parte das plataformas dessas regras de devido cuidado, de risco sistêmico, de moderação de conteúdo, para que a gente identifique se elas estão cumprindo esses deveres, de um lado, mas também para que a gente possa identificar se elas não estão abusando desses deveres em nome de algum interesse econômico ou político.
1: O deputado Jadiel Alencar, do Republicanos do Piauí, que solicitou a audiência, ressaltou a urgência do tema, já que a atuação das plataformas afeta diretamente a concorrência, a circulação econômica e a proteção dos consumidores.
4: A ideia central desse evento é demonstrar que o parlamento está aberto ao diálogo com a sociedade civil, a comunidade técnica, a academia, setor produtivo, para construir soluções equilibradas, compatíveis com os desafios da economia digital contemporânea.
1: Pronto para a votação no plenário, o projeto permite ao CAD, que é responsável por fiscalizar a concorrência entre empresas, impor novos deveres a plataformas digitais com faturamento anual superior a R$5 bilhões no Brasil. Para proteger a concorrência, essas empresas, classificadas como de relevância sistêmica, ficam proibidas de adotar práticas como a criação de obstáculos a outras marcas ou favorecimento de produtos próprios, como é o caso de lojas de aplicativos próprias de marcas de telefones celulares. Da Rádio Câmara de Brasília, Emanuele Brasil.
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6: Meio-dia e 5 em Brasília.
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8: Muito bem, estou de volta, Zé Carlos Andrade, com a programação de Marlon Ribas, te acompanhando aí na tarde de sábado, agora trazendo Zé Renato e Roberto Menescal.

0: Vanessa da Mata, música do Tom Jobim, Este Teu Olhar. Você também ouviu Adriana Arias, de Antônio Almeida e Dorival Caymmi e Doralice. Analu Sampaio com Quarteto do Rio, Chico Buarque na composição, Futuros Amantes. E a primeira com Zé Renato e Roberto Menescal, do Roberto e do Ronaldo Boscoli, Vagamente.
1: Agora em Brasília, 12:18.
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0: Ana Solari, de Geraldo Jacques e Haroldo Barbosa, Tintim por Tintim. Você também ouviu Garota de Ipanema, com Vinícius Cantuari, de Tom Jobim e Vinícius, e Azimuth, de Alex Malheiros, Papaya. 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
2: O crescimento de conteúdos de ódio contra mulheres nas redes sociais e a relação desse discurso com casos de violência foram destaque em audiência do Grupo de Trabalho da Câmara dos Deputados, que discute o PL da misoginia. Cofundadora do movimento Levante Mulheres Vivas, Raquel Ripani, afirmou que existe hoje um ecossistema digital que monetiza conteúdos misóginos e contribui para a radicalização de homens jovens. Segundo ela, a violência contra a mulher começa nas palavras e na naturalização do discurso de ódio.
3: Acreditamos que antes de ações violentas, vem palavras violentas. E esse é o nosso maior motivo para lutar tanto pela aprovação do PL 896/23, as redes sociais.
2: O PL da misoginia, apresentado pela senadora Ana Paula Lobato, do PSB do Maranhão, prevê que crimes motivados por ódio ou aversão às mulheres se tornem inafiançáveis e imprescritíveis, como ocorre atualmente com o racismo. Na Câmara, um grupo de trabalho foi montado para discutir o projeto. Como coordenadora do grupo de trabalho, a deputada Tabata Amaral, do PSB de São Paulo, destacou a urgência do debate diante do aumento dos casos de violência contra mulheres.
4: Então, se em apenas uma semana nós nos deparamos com tantos casos de feminicídio e estupro no nosso Brasil, eu acho que esse é um recado muito claro para a urgência que a gente tem. Uma semana a mais

0: sem uma ação concreta, sem olhar para uma raiz importante desse problema, é uma semana a mais com mulheres sendo assassinadas.
1: A especialista em enfrentamento às violências contra as mulheres, Mafoane Odara, alertou que os ambientes de trabalho também têm se tornado espaços de violência misógina. Ela citou situações de assédio moral e sexual, exclusão de espaços de decisão, desigualdade salarial como formas de violência naturalizadas do cotidiano profissional. O debate também reuniu críticas à proposta. A advogada do Instituto Isabel, Camila Monteiro Flores, afirmou que o projeto pode representar riscos às liberdades de expressão e à segurança jurídica. Segundo ela, o Brasil já possui instrumentos legais para punir crimes contra mulheres, como a Lei Maria da Penha e a tipificação do feminicídio. A advogada argumentou ainda que opiniões não podem ser criminalizadas. A deputada Talíria Petroni, do PSOL do Rio de Janeiro, completou que a liberdade de expressão não pode servir para incentivar violência contra mulheres. Durante a audiência, ela leu mensagens de ódio recebidas nas redes sociais desde o início da vida pública.
2: Me permitam então aqui compartilhar uma série de coisas que eu recebo no ambiente digital. Peço desculpas pelas palavras fortes. Sua presença no Congresso é uma afronta a tudo que defendemos. Sua pele negra e sua condição de mulher são insultos suficientes para nossas tradições e valores. Você é um sinal de tudo que queremos erradicar. Isso não pode ser encarado como liberdade de expressão. Eu decidi me expor esse horror e trazer essas questões aqui, porque eu entendo que é fundamental que as mulheres possam viver em paz.
1: E a diretora de saúde do movimento Me Too Brasil, Mariana Luz, defendeu que discursos misóginos não podem ser tratados apenas como opinião, porque, segundo ela, incitam ou terminam em agressão física, quando o discurso de ódio fica normalizado nas redes. Da Rádio Câmara de Brasília, Júlia Lopes.
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4: Em Brasília, meio-dia e 34.
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6: A gente traz agora Thalma de Freitas aqui na sua Rádio Câmara.

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1: Adriana Calcanhoto, conferimos de Assis Valente, Disseram Que Eu Voltei, Americanizada. Também conferimos aí Alice Smith com Aloy Black, com a música do Caetano Veloso, Baby. Ouvimos também Thiago Nacarato, de Baden Powell e Vinícius de Moraes, Samba da Bênção. E Thalma de Freitas abriu com a música de John Fumbery. E também Thalma de Freitas, Sorte. Agora em Brasília, 12:48.
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1: Que maravilha! A gente ouve agora aqui na Rádio Câmara Camila Faustino e Toquinho, música do Jorge Benjora e do Toquinho. Agir.

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2: A Câmara dos Deputados aprovou o projeto que autoriza pesquisadores e empregados de empresas públicas a permanecerem trabalhando mesmo depois da aposentadoria compulsória aos 75 anos. Isso será permitido para os funcionários em geral, caso não tenham completado o tempo mínimo de contribuição exigido para a aposentadoria. Esses funcionários poderão permanecer em serviço até que esse requisito seja atingido. Isso vai valer também para consórcios públicos e sociedades de economia mista. A proposta também permite que pesquisadores aposentados sejam recontratados para atuar em projetos de desenvolvimento científico, tecnológico ou de inovação. Eles poderão ser contratados, inclusive, pela instituição onde trabalharam até a aposentadoria. A condição para isso é que tenham o requisito de notória especialização, necessário para que sejam contratados diretamente sem licitação. Autor da proposta, o deputado Luiz Carlos Raule, do Podemos, do Paraná, disse que apresentou o projeto a pedido de pesquisadores da Embrapa. Ele disse que qualquer país do mundo tem interesse em manter seus cientistas na ativa.
3: O ser humano do século XXI está vivendo até 100 anos, alguns até 105, até 110. Um pesquisador se leva no mínimo 30 anos para que ele tenha densidade total do conhecimento científico, tecnológico. Qualquer país do mundo iria olhar com carinho e atenção para não deixar os seus cientistas serem expulsos do trabalho de pesquisa.
2: O projeto recebeu parecer favorável da relatora, deputada Bia Kicis, do PL do Distrito Federal.
4: Realmente, nós não podemos abrir mão de cabeças brilhantes, de profissionais que, por décadas, desenvolvem projetos, cientistas renomados que trabalham pelo nosso país.
2: O projeto que autoriza pesquisadores e empregados de empresas públicas a permanecerem trabalhando mesmo depois da aposentadoria compulsória aos 75 anos, seguiu para análise do Senado. Da Rádio Câmara de Brasília, Antônio Vital.
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5: Em Brasília, 1:02.
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6: Continuamos juntinhos, vamos em frente. 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

0: Carlinhos Brown e Paralamas do Sucesso, você ouviu de Arnaldo Antunes, Carlinhos e Marisa, Verdade, Uma Ilusão. Gustavo Fraga, música dele, de Henrique Alves, Medo do Fim. Você também ouviu Vanderlei, Românticos e Caetano Veloso, Oração ao Tempo. Em Brasília, 1:16.
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0: Chegando para você, Erasmo Carlos, aqui na sua Rádio Câmara.

0: Spatode, ouvimos com Nando Reis, música dele. Também Erasmo Carlos, do Roberto e do Erasmo, Mesmo Que Seja Eu.
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2: 16 de maio. 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

0: Você ouviu o Táxi Lunar, de Geraldo Azevedo, Zé Ramalho e Alceu Valença, na versão ao vivo, que também tem a participação de Elba Ramalho no show do Grande Encontro. Né? O Grande Encontro rendeu vários discos, né? 3 discos, no... e shows vários, turnês, ainda hoje, né? Eles se apresentam, né? Não em sua formação original, né? Mas ainda com Elba Ramalho. Na última vez que veio Brasília estava Elba Ramalho, Zé Ramalho não, Zé Ramalho apresentou um show solo, então era Elba Ramalho, Alceu Valença e Geraldo Azevedo, se não me engano, tá? Às vezes um ou outro e tal, mas a formação original incluía Zé Ramalho, Zé Ramalho, Alceu Valença, Geraldo Azevedo e Elba Ramalho. Tá? No caso dessa música que você ouviu, Geraldo Azevedo, Zé Ramalho e Alceu Valença no show Grande Encontro. A música foi essa porque a música fala no dia 16 de maio, né? Então nada mais adequado para a música do dia. A música do dia volta amanhã.
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3: Os 10 anos do Marco Legal da Primeira Infância foram tema de debate na Câmara dos Deputados. Parlamentares e especialistas reforçaram que as políticas para crianças de 0 a 6 anos precisam ser integradas, unindo saúde, educação e assistência social. Karina Corrêa, do Ministério da Saúde, destacou que a fase é uma janela de oportunidades.
4: Os aprendizados estão mais facilitados, o que é, na verdade, né, um alerta de destaque para nós gestores, né, e para toda a sociedade, da importância do investimento em políticas públicas que estejam direcionadas a esta fase da vida.
3: Durante a audiência, o governo federal apresentou avanços como a organização das filas de creches por meio de uma plataforma digital após a identificação de 600 mil crianças à espera de vagas. Mas os desafios ainda são enormes, segundo Verônica Teixeira Glória, da Fundação Maria Cecília Souto Vidigal. Ela destacou que mais de 11 milhões de crianças brasileiras vivem em famílias de baixa renda.
5: Isso quer dizer que a primeira infância brasileira, ela é pobre. Nós estamos falando de famílias que necessitam de muita atuação do poder público.
3: Além da pobreza, a segurança preocupa. 70% dos casos de violência sexual contra crianças ocorrem dentro de casa. Para enfrentar a realidade, o autor do Marco Legal, o deputado Osmar Terra, do PL do Rio Grande do Sul, defendeu a ampliação das visitas domiciliares.
6: Não tem outra maneira de tu chegar na casa, na família mais pobre, se tu não for na casa dela. Qualquer outra coisa, tu vai ter uma visão distorcida, uma ilusão de ótica do que está acontecendo naquela família. Tu indo na casa, tu vê a questão da violência doméstica, tu vê os problemas de miséria, de pobreza, de falta de alimentos.
3: Já a deputada Amanda Gentil, do PP do Maranhão, propôs que o debate sobre o fim da escala 6x1 considere o tempo necessário para o convívio familiar.
7: Quando a gente traz uma perspectiva de mais tempo de convívio com a primeira infância, de convívio com as nossas crianças e adolescentes, a gente coloca a família presente todos os dias, com mais disposição.
3: Os participantes da audiência

0: defenderam ainda um orçamento estável a fim de transformar as ações de governo em estratégias permanentes de Estado. Da Rádio Câmara de Brasília, Noelle Nobre.
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2: Agora 1h33 em Brasília.
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2: E continuamos juntos na tarde de sábado aqui na Rádio Câmara, agora com Lulu Fera Santos.

0: Gilberto Gil, dele do Liminha, Vamos Fugir. E Lulu Santos com A Cura. 1:42 em Brasília.
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0: Olha, não se esqueça, amanhã, a partir das 6:30, programação especial aqui na sua Rádio Câmara para acompanhar a corrida em homenagem aos 200 anos da Câmara dos Deputados. Tá certo que rola aqui na Esplanada dos Ministérios. Tá certo, então? Combinado, 6:30, você ligadinho aqui com a gente. Lembrando que daqui a pouquinho também tem a música do ouvinte, isso mesmo, você pediu pelo nosso WhatsApp a sua MPB favorita e daqui a pouquinho a gente confere o pedido dos ouvintes, tá? Agora tem

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2: Oi, meu nome é Jasmin, eu sou de Goiânia e eu gostaria de ouvir uma música da Marisa Monte, que é Sou Feliz, Alegre e Forte.

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1: Meu nome é Samuel, sou de Belo Horizonte e quero ouvir a música Se Eu Quiser Falar com Deus, de Gilberto Gil.

Meu nome é Simone, eu sou da cidade de Mauá, ABC, São Paulo. A canção que eu gostaria de ouvir seria Rapaz Latino-Americano, do Belchior. Beijo grande para todos vocês que estão aí exercendo a comunicação e trazendo cada vez mais amor em forma de canção para nós.

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1: Margarete, de Rio Grande, quero ouvir Canção da América.

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1: Meu nome é Arthur, sou do Rio de Janeiro, quero ouvir Sangue Latino.

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3: O plenário da Câmara dos Deputados aprovou o texto principal do projeto que cria restrições para pessoas condenadas por crimes sexuais contra crianças e adolescentes, como estupro de vulnerável, exploração sexual infantil e produção ou divulgação de pornografia infantil. A proposta altera a Lei de Execução Penal. Pelo texto aprovado, a Justiça poderá determinar o uso de tornozeleira eletrônica e estabelecer limites de circulação quando o condenado deixar o presídio ou estiver cumprindo pena em regime aberto. Essas restrições poderão impedir a aproximação da vítima e de sua família, escolas, creches, parques, praças e outros locais frequentados por crianças. O condenado também poderá ser proibido de trabalhar em atividades voltadas ao público infantil, pedir guarda ou adoção de menores, morar em locais com crianças que não sejam seus filhos ou enteados e manter contato com menores de 14 anos por meios digitais sem autorização judicial. O relator do projeto, o deputado Kim Kataguiri, do Missão de São Paulo, defendeu que o objetivo é reduzir o risco de reincidência e criar mecanismos permanentes de proteção a crianças e adolescentes.
4: A gente impõe medidas penas restritivas de direito para pedófilos, a gente impede que o pedófilo tenha uma creche, tenha um parquinho, seja dono de qualquer estabelecimento frequentado ou que tenha como clientela crianças, adolescentes, então a gente impede até que ele chegue próximo de escolas, de creches, de lugares que o juiz, colocando a tornozeleira eletrônica no pedófilo, vai fazer o monitoramento e estabelecer os locais frequentados por crianças que aquele pedófilo não vai poder se aproximar, sob pena de regredir de regime, de voltar para a cadeia.
3: Outro ponto previsto é a obrigação de comunicar formalmente ao cônjuge ou companheiro sobre a condenação e as restrições vigentes. Para concluir a votação, ainda falta os deputados votarem uma modificação que amplia a medida também para menores acusados de crimes sexuais contra crianças e adolescentes. A emenda, apresentada pelo deputado Marcel Van Hatten, do Novo, do Rio Grande do Sul, altera penalidades previstas no Estatuto da Criança e do Adolescente. O debate sobre esse ponto gerou polêmica entre os parlamentares. A votação do texto principal chegou a ser suspensa. A emenda amplia de 3 para 6 anos o prazo máximo de internação de adolescentes que pratiquem atos infracionais com violência. E nos casos análogos a crimes hediondos, o prazo pode chegar a 12 anos. A emenda também prevê transferência para estabelecimento prisional comum quando o adolescente atingir a maioridade durante o cumprimento da medida socioeducativa em local separado dos detentos comuns. O deputado Marcel Van Hatten defendeu que os deputados se manifestem em votação nominal.
5: Se eles quiserem votar a favor de criminoso hediondo, vota a favor, mas deixa votar. Que acordo é esse que nós do Novo temos que retirar um destaque que é para punir melhor aqueles que são criminosos, porque senão não voto o resto do texto. Eu não vou admitir passar pano para esse tipo de bandido, não. Não vou retirar o meu destaque nem o pedido de nominar. Isso é um direito nosso.
3: A votação do projeto que cria restrições para condenados por crimes sexuais contra crianças e adolescentes ainda precisa ser concluída pelos deputados antes de a proposta seguir para o Senado. Da Rádio Câmara de Brasília, Daniele Lessa.
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6: Três horas, 3 minutos em Brasília.
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7: Muito bem, estou de volta depois aí da MPB do ouvinte, que fez o pedido através do nosso WhatsApp 99978-9080. Então a gente segue em frente com a programação do Marlon Ribas e o melhor da MPB para você. Agora tem Seu Jorge e Marcelinho da Lua.
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0: No Balanço do Bedeu, você ouviu com Antônio Villeroy, música dele. Antes, Martinália, de Assir Marques, Arlindo Cruz e Ronaldinho, Bota o Meu Povo na Rua. Ouvimos ainda Onde Está a Honestidade, com Tereza Cristina, de Francisco Alves e Noel Rosa. E a primeira com Seu Jorge e Marcelinho da Lua, música do Chico Buarque, Cotidiano. Em Brasília, 3h17.
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0: Chegando para você agora, Erasmo Carlos.

0: Foi Cássia Eller, música do Nando Reis, Luz dos Olhos. Também você ouviu Marisa Monte, de Arnaldo Antunes, Carlinhos Brown e Marisa. Depois, Erasmo Carlos, dele e do Roberto. É preciso dar um jeito, meu amigo. 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
2: Participantes de debate sobre a atualização do Piso Nacional do Magistério explicaram que a proposta resulta de um consenso entre os representantes dos trabalhadores, dos estados e municípios e do governo federal. Além de prever uma correção de 5,4% no valor do salário base da educação, que passa de quatro nova metodologia para a recomposição anual do piso. A proposta prevê a correção

0: Questão do salário básico do magistério pelo índice da inflação do ano anterior, somado à metade do crescimento das receitas do Fundeb nos últimos 5 anos. O Fundeb é um fundo de manutenção da educação básica e também serve para a valorização dos profissionais da educação. Até o ano passado, o cálculo do piso do magistério utilizava o mesmo percentual de reajuste do valor anual mínimo gasto pelo poder público por aluno do ensino básico. O executivo argumenta que se essa regra fosse aplicada este ano, a correção seria de apenas 0,37%. De acordo com o presidente da União Nacional dos Dirigentes Municipais de Educação, Luiz Miguel Martins Garcia, essa nova metodologia de atualização do piso é importante porque, além de garantir um ganho real para os educadores, traz previsibilidade para as contas estaduais e municipais.
1: Não temos como vivenciar novamente o que nós vivenciamos em ter ano de taxa praticamente negativa de ajuste e anos que vão saltar 2 dígitos. Né? Nós chegamos a ter mais de 30% no ano, 14%, quase 15% no outro. Isso simplesmente destruiu um equilíbrio em muitos municípios brasileiros. Isso não pode voltar a acontecer.
0: O único contrário ao novo cálculo do piso nacional dos professores proposto pelo governo, o presidente da Confederação Nacional de Municípios, Paulo Zilkowski, alegou que os prefeitos não foram ouvidos e afirmou que a medida provisória é inconstitucional. Segundo ele, a proposta não prevê a fonte de recursos para compensar o aumento de gastos de estados e municípios. Já o deputado Rogério Correia, do PT de Minas Gerais, que é relator pela Câmara na comissão especial que analisa a proposta, assegurou que a medida atende à exigência constitucional de assegurar a manutenção do valor do piso. Além disso, ressaltou que o novo Plano Nacional da Educação, aprovado pelo Congresso no ano passado, aumenta os investimentos do governo federal no Fundeb, que financia a educação básica.
2: No caso nosso, para não dizer que isso é apenas demagogia do Congresso Nacional, nós temos um Fundeb em crescimento. A receita vai ampliar do Fundeb, até porque foi aprovado o novo Fundeb, com mais recursos da União. Além disso, nós aprovamos o Plano Nacional de Educação, que vai elevar para 10% do PIB, hoje estão 5,8%, vai aumentar para 10% do PIB. Ou seja, nós estamos dando também as condições econômicas para que prefeitos e governadores possam cumprir.
0: Segundo o representante do Ministério da Educação, Gregório Durlo Grisa, o investimento federal no Fundeb saltou de 15 bilhões de reais em 2020 para 70 bilhões de reais este ano. Gregório Grisa explicou que somente para a complementação do pagamento do salário básico da educação, o governo federal vai repassar este ano 10 bilhões de reais a mais que no ano passado para estados e municípios. O Planalto calcula que o aumento do piso do magistério vai representar um custo adicional de 6 bilhões e 400 milhões de reais nas contas públicas. Da Rádio Câmara de Brasília, Maria Neves.
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1: Três e 35 em Brasília.
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3: E agora chegando para você em 96,9 MHz aqui na tarde de sábado, Milton Nascimento.

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0: Maria Rita de Alexandre Menezes, Falcão, Lauro Farias e Marcelo Lobato, Minha Alma. Também tivemos Arnaldo Antunes, dele, Helder Lopes e Hortinho, Envelhecer. E a primeira foi com Milton Nascimento, de Antônio Júlio, O Sol. Em Brasília, 3h47.
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0: 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Nós estaremos acompanhando a corrida que vai rolar ali na Esplanada dos Ministérios, em comemoração aos 200 anos da Câmara dos Deputados. Tem corrida de 5, de 10 quilômetros, também caminhada. E para a garotada também, um circuito aí com a turma do Plenarinho. Você não pode perder. 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Chegando, Gilberto Gil, com a música dele, abrindo a sequência, Refazendo. Eu estou de volta amanhã. Até lá. Ótima tarde e uma ótima noite também de sábado para você. Até mais.

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2: O relator da Comissão Especial da Câmara dos Deputados, que analisa o aumento do limite anual de faturamento do microempreendedor individual, o MEI, deputado Jorge Guetem, do Republicanos de Santa Catarina, anunciou que pretende incluir nos debates os demais participantes do Simples Nacional, microempresas e empresas de pequeno porte. Ao anunciar o plano de trabalho, Jorge Guetem lembrou que o texto original do Senado prevê apenas o aumento de limite do MEI dos atuais R$ 81 mil para R$ 130 mil. Segundo ele, a ideia é atualizar os limites de faturamento de todas as empresas do Simples Nacional, com base na inflação acumulada nos últimos anos.
3: Então nós vamos se aprofundar, o projeto de lei aprovado 108 do senador Jaime Campos, trata só dos MEIs. Né? Lá em 2021 foi R$ 130 mil, reais. Nós temos mais a inflação de 2021 até agora. E agora nós vamos tratar também das micro e das pequenas empresas. Deixar bem claro isso, porque nós entendemos que não podemos deixar essa oportunidade passar desaproveitada.
2: Guetem sinalizou que os novos limites passariam a ser, para o MEI, de R$ 81 mil para até R$ 144.900. Reais. Microempresas, de R$ 360 mil para R$ 860 mil. E empresas de pequeno porte, de R$ 4,8 milhões de reais para R$ 8,6 milhões. De reais. O relator disse ainda que pretende incluir regra para que esses valores sejam reajustados anualmente pela inflação, evitando que o empreendedor precise implorar por mudanças no futuro.
3: Outros aperfeiçoamentos legislativos a considerar. Mecanismos de atualização automática de limites. Importante esse, para nós não continuar nesse sofrimento, nessa mendicância de atualizar algo que é fácil pela inflação.
2: Conforme requerimentos aprovados pela Comissão Especial, que é presidida pela deputada Anne Ortiz, do PP do Rio Grande do Sul, as audiências públicas da comissão reunirão representantes de ministérios, do SEBRAE e de entidades produtivas para discutir a defasagem do Simples em relação à inflação, os impactos da reforma tributária e o efeito degrau, fenômeno em que empresas que crescem saem do regime simplificado e enfrentam aumento repentino de impostos. O cronograma prevê ainda seminários regionais em São Paulo, Belo Horizonte, Porto Alegre e Santa Catarina, para ouvir demandas locais e interiorizar o debate sobre a sobrevivência de pequenos empreendedores. Da Rádio Câmara de Brasília, Murilo Souza.
1: 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Em Brasília, 4 e 3.
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4: Muito boa tarde, ouvinte da Rádio Câmara em 96.9. A partir de agora, Tércia Guimarães com você na programação musical de Marlon Ribas, até a meia-noite. Barão Vermelho.

0: Obrigado.
1: Lulu Santos, dele, Aquilo. Rita Lee e Paula Toller, de Rita e Roberto de Carvalho, Scope Aue. Barão Vermelho, de Guto Goff e Maurício Barros, Enquanto Ela Não Chegar.
2: Em Brasília, 4 horas e 15 minutos.
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1: Flávio Venturini.

0: Aí foi Silvia Anitta, de Lucas Silva, Fica Tudo Bem. Zélia Duncan, de Ney Lisboa, Telhados de Paris. Chico César, de César à Primeira Vista. Flávio Venturini, de Lô Borges e Ronaldo Bastos, O Trem Azul.
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3: Desde 2022 está em vigor o piso salarial da enfermagem no Brasil, mas a lei não está sendo cumprida. O descumprimento vem sendo alvo de denúncias contra municípios e instituições privadas que pagam abaixo do valor, fixado em R$ 4.750 para enfermeiros, R$ 3.325 para técnicos em enfermagem e R$ 2.375 para auxiliares de enfermagem. A Comissão de Saúde da Câmara discutiu o assunto com representantes do governo e de conselhos da categoria. Uma portaria de 2023 do Ministério da Saúde regulamentou o repasse da assistência financeira complementar da União para o pagamento do piso salarial da enfermagem por meio do FNS, Fundo Nacional de Saúde, que transfere os recursos para os fundos de saúde estaduais e municipais. A diretora do Departamento de Gestão e Regulação de Trabalho na Saúde, do Ministério da Saúde, Evelyn Bezerra da Silva, explica que cabe ao Ministério fazer o repasse da assistência financeira complementar para garantir que estados e municípios façam o repasse a fim de complementar o piso da enfermagem. O repasse mensal beneficia mais de 700 mil trabalhadores em 5.170 entes federados, entre estados e municípios.
4: Ou seja, nós não fazemos repasse hoje para os 5.700 municípios do nosso país. Alguns municípios já assumiram, né, independente, o repasse, tem feito isso a partir da sua organização legislativa, inclusive, para fazer a garantia do piso da enfermagem. Então, nós não fazemos o repasse para todos os municípios do país.
3: Entre 2023 a 2026, os repasses aos municípios e estados alcançaram R$ 31 bilhões. Mas, segundo o presidente do COREN, Conselho Estadual de Enfermagem da Bahia, Davi Ionei Soares Apóstolo, o piso salarial da enfermagem virou teto. A inflação corroeu 18% do piso, mas há recursos para que a categoria seja remunerada corretamente.
5: Hoje, se o piso fosse corrigido, eu trouxe aqui os números, seriam hoje para o enfermeiro R$ 5.590, para um técnico R$ 3.900 e para um auciliar R$ 2.795. Olha o absurdo, olha a discrepância. Recurso tem e a gente precisa viabilizar a chegada para o trabalhador que está na ponta.
3: A chefe da Divisão de Fiscalização do Exercício Profissional do Conselho Federal de Enfermagem, Marisa de Miranda Rodrigues, afirma que atualmente um enfermeiro precisa manter 2 ou 3 empregos para conseguir sobreviver. Segundo ela, a maioria dos 3 milhões de profissionais de enfermagem não recebem o piso. Ela citou dados do DIEESE de que 53,5% dos enfermeiros, 68,4% dos técnicos e 38,7% dos auxiliares ainda recebem abaixo do piso.
6: Durante as fiscalizações, nós temos detectado que os profissionais de enfermagem, eles sofrem sobrecarga de trabalho, eles estão submetidos a jornadas excessivas, precarização do trabalho e ao subdimensionamento, que é a maior inconformidade que nós notificamos hoje enquanto Conselho de Enfermagem.
3: A representante do Conselho Federal de Enfermagem também criticou a interpretação dada pelo Supremo Tribunal Federal de que o piso dos enfermeiros estaria vinculado a uma jornada de 44 horas. E por isso, participantes da audiência pública defenderam a votação da proposta de emenda à Constituição, aprovada no mês passado na Comissão de Constituição e Justiça do Senado, que vincula o piso da enfermagem a uma jornada de 36 horas semanais. Isso corrigiria o que chamaram de distorções do STF. O debate foi pedido pelos deputados Bruno Farias, do Republicanos de Minas Gerais, Heloísa Helena, da Rede do Rio de Janeiro, e Jorge Sola, do PT da Bahia. Segundo Bruno Farias, existe urgência para a aprovação da proposta no Senado. Jorge Sola fez uma sugestão. Já que ele está como relator do Plano Anual de Fiscalização de Recursos na Comissão de Fiscalização Financeira e Controle da Câmara, e uma das três prioridades trata de fiscalização de recursos repassados ao SUS, ele vai sugerir que o piso possa ser incluído na fiscalização dos repasses para o cumprimento do piso pelos municípios.
7: Eu não consigo entender que o prefeito...

0: Diga que não quer cumprir o piso, porque esse dinheiro é repassado do governo federal, né, Mauri? E esse recurso é gasto no território do município.
1: O Plano Anual de Fiscalização Financeira e Controle, relatado por Jorge Sola, estabelece as diretrizes para o acompanhamento dos gastos públicos, com forte atuação conjunta ao TCU, o Tribunal de Contas da União. Da Rádio Câmara de Brasília, Luiz Cláudio Canuto.
2: 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Em Brasília, 4 horas e 35 minutos.
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2: A gente ouve o Djavan.

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0: Céu de Céu, Retrovisor, Zé Cabaleiro, de Chico Buarque Até o Fim. E você ouviu também o Djavan, a música dele, Azul.
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2: A participação feminina em espaços de poder é essencial para assegurar representatividade e diversidade nas decisões políticas. O desafio, no entanto, não termina com as eleições. Os obstáculos enfrentados pelas mulheres nas casas legislativas são numerosos e persistentes. Esse cenário é uma das principais áreas de interesse do Observatório Nacional da Mulher na Política. Dar voz e poder a essas mulheres contribui para moldar um futuro mais igualitário para todos. Os painéis de atuação parlamentar das mulheres na Câmara dos Deputados foram desenvolvidos para cruzar bases de dados e têm como objetivo principal investigar a participação das parlamentares na casa. Esses painéis permitem a análise de diversas dimensões, como legislatura, tipo de órgão legislativo, partido político, raça e cor. Mais do que apenas dados, eles fornecem caminhos que apontam para um futuro mais justo. 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
3: Em Brasília, 4h48.
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0: Lenine, Marcos Suzano, de Braulio Tavares, Ivan Santos, Lenine e Luiz Queiroga, Mais Além.

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2: A Câmara dos Deputados aprovou o projeto que muda as regras das chamadas Sociedades Anônimas do Futebol, conhecidas como SAFs. Esse modelo foi criado em 2021 para permitir que clubes de futebol se transformassem em empresas com entrada de investidores e gestão mais profissional. O projeto foi apresentado pelo senador Rodrigo Pacheco, do PSD de Minas Gerais, também autor da lei original que deu origem às SAFs. Uma das principais alterações é deixar claras as responsabilidades do clube original e da empresa criada. A SAF não responde automaticamente pelas dívidas antigas do clube, a não ser quando isso for definido em contrato. Ao mesmo tempo, o projeto cria mecanismos para ajudar no pagamento dessas dívidas. Parte das receitas da SAF, como uma parcela do faturamento e dos lucros, deverá ser destinada ao clube original para quitar débitos anteriores. O texto também traz mudanças na gestão dessas empresas. Passa a ser obrigatória a presença de membros independentes nos conselhos e aumenta a exigência de transparência com divulgação de atas das reuniões e da lista de acionistas. Outra medida é a exigência de que administradores estrangeiros tenham um representante legal no Brasil, responsável por responder a processos na justiça. O projeto ainda prevê que as SAFs desenvolvam programas sociais e educacionais em parceria com escolas públicas, usando o futebol como ferramenta de formação. Mas o trecho que exime as SAFs de se responsabilizarem pelas dívidas dos clubes, com exceção daquelas acordadas entre as duas partes, foi criticado pelo deputado Bongás, do PT do Rio Grande do Sul.
3: Diz o seguinte: a Sociedade Anônima de Futebol não responde às obrigações, exceto quando as obrigações que lhe forem expressamente transferidas. Então, se um clube anterior não transferiu expressamente a situação de delito que tinha em relação a um jogador de futebol, por exemplo, que não foi feito o seu pagamento devido, a SAF não tem responsabilidade com isso. Mas isso nós não podemos aceitar.
2: Relator da proposta, o deputado Fred Costa, do PRD de Minas Gerais, afirmou que as mudanças fortalecem o modelo das SAFs e ajudam a atrair investimentos para o futebol brasileiro. Ele diz que responsabilizar as sociedades anônimas por dívidas antigas dos clubes é um risco para o investimento nas empresas esportivas.
4: Se um clube mal gerido tiver mais uma vez dívidas de milhões e milhões administrando-se um clube de lazer, por exemplo, a SAF vai ter que se responsabilizar? Isso é uma tremenda aberração, isso é uma insegurança jurídica descabida, onde ninguém vai querer investir no futebol.
2: O projeto que atualiza as regras das sociedades anônimas do futebol, depois de aprovado pela Câmara e pelo Senado, seguiu para a sanção presidencial e já pode virar lei. Da Rádio Câmara de Brasília, com informações de Daniela Lessa, Marcelo Larcher.
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5: Minuto da Economia, com Silvia Munhato.
6: Os contribuintes têm até 29 de maio para entregar a declaração de imposto de renda de 2026. Mesmo que ainda faltem dados, é melhor entregar para evitar multa. É possível fazer uma declaração retificadora depois, quando os dados que faltam forem obtidos. A multa por atraso na entrega da declaração é de 1% ao mês, sobre o valor do imposto de renda devido, calculado na declaração, mesmo que esteja pago. O valor mínimo da multa é de R$ 165,74, podendo chegar no máximo a 20% do valor do imposto de renda.
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2: Em Brasília, 5 e 6.
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2: Neuze Carvalho.

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0: com a Maria Gadu, dela, alta particular, Clara Moreno, de Dorlan e Elton Menezes, Tamanco no samba, Chico Buarque, de Dorival Caim, minha vizinha do lado, Nilce Carvalho, de Van Lins e Vitor Martins, Roda Baiana.
1: Em Brasília, 5:19.
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0: Raul Seixas.

0: com Cinco a Seco, de Pedro Viáfora, feito nós. Cássia Eller, de Nando Reis, O Segundo Sol. Também Raul Seixas, dele Paulo Coelho, Gospel.
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3: A subsecretária de Fiscalização do Ministério da Fazenda, Andréia Costa Chaves, reforçou a importância da cooperação entre órgãos públicos para desarticular o uso de fintechs pelo crime organizado. O tema foi debatido na Comissão de Segurança Pública da Câmara dos Deputados.
4: Cito a Operação Carbono Oculto porque justamente parte do sucesso vem dessa cooperação. Não seria possível a gente ter feito os mandados de busca e apreensão sem que tivesse um órgão de persecução penal, porque isso foge da competência da Receita. Mas também a Receita foi extremamente importante, dado o volume de informações, eu acho que foi uma questão trazida aqui, e a experiência e expertise de cruzar informações para fins tributários.
3: As chamadas fintech são empresas que utilizam recurso de novas tecnologias para oferecer serviços financeiros digitais e de baixo custo, uma alternativa ao mercado bancário tradicional. Mas o tempo de resposta das instituições financeiras ainda é um obstáculo para as investigações, segundo o delegado-chefe da Polícia Civil do Distrito Federal, Paulo Pereira. Ele cobrou agilidade nos avisos de movimentações suspeitas.
5: As fintechs, de uma forma geral, legalizadas ou em legalização, né, que façam as comunicações, né, padronizadas, e que isso seja padronizado, né, e enviado ao Banco Central o mais rápido possível, para que a polícia seja mais efetiva e possa, de fato, conseguir chegar mais rápido, né, desempenhar a sua função de forma mais rápida, para bloquear esses valores, né, em conta corrente. Porque, normalmente, né, quando a polícia chega lá, já se passou algum tempo, as empresas já foram desconstituídas e as contas já foram zeradas.
3: O avanço das facções sobre o sistema financeiro também gerou embate político. O deputado Osmar Terra, do PL do Rio Grande do Sul, apontou omissão estatal.
6: O crime organizado já controla 25% do território nacional. É esse crime organizado que tem que ser combatido de alguma forma. Ele não pode continuar crescendo como um tumor, como um câncer, como está crescendo no Brasil. Isso só está crescendo porque, de alguma forma, tem cumplicidade do Estado.
3: Em contraponto, o deputado Pedro Campos, do PSB de Pernambuco, lembrou que alas do próprio Congresso dificultaram regras mais rígidas sobre as fintechs, espalhando boatos sobre uma taxação do PIX.
7: A fiscalização, que era exatamente

0: justamente para coibir esses crimes que estavam sendo cometidos por organizações criminosas, acabou caindo por conta de mentiras e de politização de um assunto seríssimo.
1: Durante a audiência, o chefe de supervisão do Banco Central, Álvaro Freitas Júnior, disse que o rápido crescimento do mercado de contas digitais acabou atraindo a atenção de criminosos em busca de brechas, como as contas Bolsão. Essas contas agrupam o dinheiro de vários clientes sobre um único CNPJ da plataforma financeira, ocultando do sistema bancário a identidade real de quem faz cada transação. Para evitar que essa falta de rastreio facilite a lavagem de dinheiro, o Banco Central agora exige autorização oficial e fiscaliza de perto o dia a dia de todas as fintechs que oferecem PIX. 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
7: Em Brasília, 5 horas e 35 minutos.
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7: Mosca.

0: com Benzier de Vicky Conejeiro, Samba Azul, Tulipa Ruiz de Tulipa, Quando Eu Achar, Mosca de Michael Sullivan, Miguel e Sandra e os Bem, Retratos e Canções.
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2: Câmara 200 anos. Eduardo Cunha, presidente da Câmara entre 2015 e 2016.
3: Dois séculos de existência é a demonstração que a nossa democracia começou a existir basicamente a partir da instalação do Congresso Nacional, principalmente a Câmara dos Deputados, que é a representação popular do parlamento, já que é a Câmara Baixa, o Senado é a representação dos estados. Então, Congresso Nacional, que foi a partir da Constituição de 1824, feita por Dom Pedro I, que se instalou naquele momento a Assembleia Legislativa Federal, que veio à Câmara dos Deputados, e o Senado Federal, hoje é o Congresso Nacional. Então é muito relevante essa lembrança, muito relevante essa comemoração. Que ele possa durar muitos outros bicentenários para que a gente tenha uma democracia forte e uma Câmara cada vez mais independente.
2: Este foi o depoimento do ex-presidente Eduardo Cunha sobre os 200 anos da Câmara dos Deputados.
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7: Em Brasília, 5h48.
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0: Aí vem o Kiko Zambianchi com música dele Rolam as Pedras.

Eu nasci no Mato Grosso. E lá a música sertaneja é muito forte. A insistência foi enorme para eu cantar música sertaneja. E finalmente eu sucumbi. E a gente vai tocar agora, cantar no meu caso. É uma música que eu ouvi com Milionários é Rico. Só que do nosso jeito.

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3: Os artistas mais recentes entre os nomes escolhidos para celebrar os 10 anos de Memória do Rock chegam agora, na 7ª edição de um total de 10 programas de aniversário. Pela próxima hora, nós vamos ouvir Bon Jovi e Guns N' Roses, dois representantes de um nicho que dominou parte das paradas dos anos 80, o glam metal. Eu sou Márcio.

aquele sardio. Surgido na costa leste dos Estados Unidos, o Bon Jovi já lançou 16 álbuns de estúdio desde 1984 e atingiu a marca de 130 milhões de discos. Foi no terceiro álbum, o mais vendido até hoje, que a banda atingiu o estrelato. Vamos ouvir então três faixas do lançamento de 1986: You Give Love a Bad Name, Living on a Prayer e Never Say Goodbye.

0: Abrimos o programa com Bon Jovi em You Give Love a Bad Name e Living on a Prayer, de John Bon Jovi, Richie Sambora e Desmond Child, e Never Say Goodbye, apenas de Bon Jovi e Sambora.
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0: Os 10 anos de memória do rock estão sendo comemorados com artistas selecionados com a ajuda de ouvintes pelas nossas redes sociais, WhatsApp e e-mail. Estamos na sétima de 10 edições e vamos continuar com Bon Jovi. Em 1988, o grupo lançou seu quarto disco, que produziu nada menos que 5 singles, um recorde nunca batido desde então. Entre eles está I'll Be There For You. No ano seguinte, sozinho, o líder John Bon Jovi foi convocado para fazer a trilha sonora de um filme de faroeste, Jovens Demais para Morrer, no título em português. A faixa Blaze of Glory fez tanto sucesso que foi incorporada pela banda nos shows e até mesmo incluída em coletâneas. Vamos então pular para 2002 para selecionar também uma canção do oitavo disco do Bon Jovi. Vamos ouvir Misunderstood.

0: Esta sequência teve I'll Be There For You, de Jon Bon Jovi e Richie Sambora, Blaze of Glory, apenas de Jon Bon Jovi, e Misunderstood, dos dois, com Desmond Child e Andreas Carlson.
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0: Este é o sétimo de 10 programas preparados em celebração aos 10 anos de memória do rock. Na primeira parte ouvimos Bon Jovi, agora é a vez de Guns N' Roses. O grupo já começou em alta rotação. O primeiro álbum, de 1987, vendeu 30 milhões de cópias, a melhor estreia da história. Desse disco, vamos ouvir Paradise City e Sweet Child O' Mine.

0: Estas foram Paradise City e Sweet Child O' Mine, de Steven Adler, Saul Hudson, mais conhecido como Slash, Duff McKagan, Axl Rose e Izzy Stradlin, com Guns N' Roses.
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0: Estamos chegando quase ao final de mais uma das 10 edições de aniversário de memória do rock. E vamos continuar com Guns N' Roses. O grupo lançou 5 álbuns de estúdio entre 1987 e 93 e mais um em 2008. O segundo, de 1988, rendeu 2 sucessos, Patience e You Still Love Her. Já em 91, foram 2 álbuns ao mesmo tempo, e a grande canção dos 2 lançamentos é November Rain. 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

0: Ouvimos agora Guns N' Roses em Patience e Used to Love Her, escritas por Steven Adler, Saul Hewson, Duff McKagan, Axl Rose e Izzy Stradlin, e November Rain, apenas de Axl Rose. E com esse combo encerramos mais uma edição que comemora os 10 anos de memória do rock. Obrigado por sua audiência, obrigado também a quem sugeriu nomes de artistas para celebrar o aniversário do programa. Agradeço ainda ao Marinho Magalhães pelos trabalhos técnicos. Eu sou Márcio Aquilissardi, na próxima edição voltamos com mais um programa da série de aniversário. Até lá!
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0: Olá, ouvinte, seja muito bem-vinda, seja muito bem-vindo ao Trilha das Artes. Com o swing e a voz aveludada da Martinália cantando a sua Entretanto, a gente abre o programa de hoje, que te convida para conhecer a trajetória de um artista que circula entre o teatro, o cinema e a televisão e que também investe em uma forte produção autoral nos palcos. Com formação em teatro e uma carreira construída em diálogo com processos coletivos, Paulo Verlinghes participou de produções na TV como Segundo Sol, Rock Story, Malhação, Amor de Mãe e Os Parsas. No cinema, brilhou como Santiago no premiado filme Capitão Astúcia. No teatro, ele tem se destacado em trabalhos autorais, como a peça Baseado em uma História Real, escrita e protagonizada por ele, com direção da atriz Carolina Pismel, com quem é casado. Eita, Paulo, que eu tentei resumir, mas a lista é bem grande, né? Seja muito bem-vindo aqui ao Trilha das Artes.
1: Muito obrigado. Quero dar um alô a todos os ouvintes que estão ouvindo a gente nesse momento. Muito prazer enorme estar aqui com vocês.
0: A gente está muito feliz por te receber, Paulo. E eu gosto muito de começar o programa escutando um pouco sobre a trajetória de cada um, né? Você nasceu em São João de Meriti, no Rio de Janeiro. Teve uma infância marcada por muitas brincadeiras na rua, como bola de gude, pipa, peão. Mas um acidente com seu pai fez com que você precisasse começar a trabalhar bem cedo. Como foi que nesse contexto mais difícil, claro, né, o teatro surgiu?
1: Eu nasci nessa cidadezinha na Baixada Fluminense, aqui no Rio, que é uma região de periferia, né? Enfim, era tudo muito difícil, né? Nos anos 90, onde eu passei minha adolescência. E o contato com o teatro veio logo da infância. Eu tinha uns 11 anos, tinha um projeto na escola que era a Escola Vai ao Teatro, que era um projeto do SESC, São João do Meriti. E a minha escola foi, e eu tive o primeiro contato com o teatro, fiquei totalmente encantado e falei, poxa, quero fazer isso aí da vida. E aí comecei a fazer cursos de teatro, enfim. E aí com 15 anos mesmo comecei e não parei mais. Estou aqui

0: até agora.
1: E aí, você tem uma ligação muito forte, né, com a questão, a sua participação em companhias teatrais. Queria que você falasse um pouquinho, né, sobre o seu trabalho com companhias e como que você percebe o impacto delas no seu trabalho como ator, que acabou derivando aí para o trabalho também como diretor, produtor e dramaturgo. Elas dão essa oportunidade, né, para o artista se desenvolver em vários ramos, né?
0: Sim, não, total. Acho que o trabalho em grupo ele é muito importante, né? A gente aprende a lidar com o coletivo, a criar uma linguagem direta. Eu tenho uma companhia que é o Teatro Independente, que sou eu, Carolina Pismel, o Jô Bilac e a Júlia Marini. Nós estamos completando 20 anos de trabalho esse ano. Então é um trabalho muito árduo, né? Está aí 2 décadas levantando espetáculos e trabalhando e se experimentando. O trabalho em companhia traz essa versatilidade que eu estava comentando no começo da fala, essa questão de entender o grupo, de entender realmente a mão de obra de produção, né? De entender que o artista no Brasil a gente precisa se produzir. Enfim, existem várias vertentes do trabalho artístico, mas acho que essa de se produzir, criar realmente uma obra artística, se preocupar com a comunicação, entregar para o espectador isso tudo. Então, acho que o trabalho de companhia melhora a gente como artista, sabe? Através dessa história do coletivo e de entender os mecanismos de produção, acho que isso para mim é o que marca mais.
1: Agora, quando você fala, né, 2 décadas, né, de trabalho da companhia Teatro Independente, é muito tempo, né, com a gente pensando em todas as dificuldades que as companhias enfrentam no Brasil. Vocês estão muito de
0: Sim.
1: parabéns, né?
0: Pô, imagina, agradeço. A gente está aí seguindo firme e forte.
1: E a gente faz agora uma pausa rapidinha na conversa com o ator Paulo Werlins para chamar uma escolha musical feita por ele com muito carinho aqui para a gente. A clássica Naquela Mesa e uma versão belíssima com Zeca Pagodinho.
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0: Essa versão linda que a gente acaba de escutar faz parte do DVD que o Zeca Pagodinho gravou com a Maria Bethânia. Paulo, essa letra que a gente escutou agora, ela é muito carregada de memória e de afeto, né? O que, que ela traz para você?
1: Ah, eu adoro essa música e essa versão deles, que nesse DVD de Santa Mara Xerém, né? Eu acho uma pérola. Eu sou muito samba, né? Gosto muito de samba. Frequento samba, escuto samba. E essa letra é genial. Fala da história de um filho que recobra as memórias com o pai, né? E eu lembro muito da minha mãe nessa mesa, fazendo um paralelo. Eu perdi minha mãe com 15 anos, convivi um pouco mais com meu pai. Meu pai viveu até os 87, faleceu em 2023. Eu estava em Brasília, inclusive, em cartaz, quando ele faleceu no CCBB. Mas eu lembro muito da minha mãe, sabe? Dessa história, a gente cantava músicas, a gente sentava na varanda de casa para tomar café, tinha todas essas memórias.

0: memórias, mas na memória pessoal mesmo.
1: A gente adora quando as músicas contam um pouco da história, né, do nosso convidado.
0: Nossa, é lindo, né?
1: Caíra, isso é maravilhoso.
0: Cumpre o papel da arte, né, que é comunicar e fazer algo acontecer, né, subjetivamente nas pessoas.
1: E falando, né, você falou do que você é um cara do samba, né, que frequenta as rodas, tua playlist mostrou muito isso aqui pra gente, mas você costuma usar a música na construção do seu trabalho, na construção dos seus personagens?
0: Olha, intuitivamente sim, às vezes tem músicas que me ajudam, por exemplo, quando eu vou gravar, provavelmente, quando eu gravo, eu lembro muito, eu fiz uma novela em 2021, e que eu lembro muito desse dia, eu tinha um dia de estúdio cheio, eram mais de 20 cenas, e tinha muitas cenas, era um gráfico de cenas absurdas, cenas de emoção, cenas de término, cenas de reconciliação, era uma loucura, a gente perdia um filho na novela, eu e a atriz que fazia meu par romântico na época. E aí tinha essas cenas, e a música, por exemplo, é muito fundamental, que quando você tem uma quantidade de cenas assim que te exigem muito, já fugindo um pouquinho pro audiovisual, você vai se preparando, né? Você já acorda, você toma café, você já vai entrando nessa energia. Cada um tem um processo, esse é o meu. A gente já vai se preparando, e as músicas são essenciais, né? No carro, já na maquiagem, isso é uma coisa que já vai te ambientando para você criar recursos para chegar ali e dar conta daqueles universos, né?
1: É verdade, né? A música tem esse poder, né? De trazer uma emoção de forma muito rápida, né?
0: Sim, sim.
1: Então vamos com música novamente. Eu peço licença aqui na nossa conversa para chamar outra faixa escolhida por nosso convidado Paulo Verlins. Vamos com Jorge Aragão e a sua já é. Não sei.

0: Quer comentar essa faixa, Paulo?
1: Ah, essa faixa é um ícone, né, do samba. Jorge Aragão é incrível. Aqui no Rio de Janeiro tem um samba que chama o Samba do Trabalhador, que é do Moacir Luz, com a galera do Samba do Trabalhador também. O Moacir Luz é um sambista incrível que fundou essa roda de samba que acontece toda segunda-feira ali, entre Tijuca e Vila Isabel. Eu frequento muito. E essa música é um clássico nas rodas de samba, né? Jorge é um ícone do samba brasileiro.
0: Ai, obrigado por ter trazido ele aqui.

0: aqui para a gente, mas agora
1: Que bom.
0: voltando a falar um pouquinho da sua trajetória, né? Ao longo dela, Paulo, você teve um encontro determinante aí na sua caminhada, que foi com a atriz Carolina Pismel. Ela é sua
1: Sim.
0: companheira e vocês já dividiram o palco diversas vezes, além de você ter dirigido a Carolina na peça Ela, e também a Carolina te estreou na direção, comandando seu monólogo baseado em uma história real. Fala um pouco para a gente sobre essa parceria tão frutífera.
1: Ah, eu e Carolina estamos juntos, vai fazer 21 anos, né? Quando eu me formei na Martins Pena, a gente se conheceu num festival de teatro. Logo depois a gente sim, enfim, logo depois fundamos a companhia, junto com Vinícius Arneiro, Jobilac, Felipe Habib e a Júlia Marini. O Vinícius e o Felipe já não fazem mais parte da companhia hoje, mas fundaram a companhia com a gente, são amigos queridos. E a nossa parceria transcendeu, né? Transcendeu a casa. É, nós temos um filho de 10 anos, que é o Tomé, uma razão da vida da gente, assim, incrível. E a parceria, a gente trabalha muito bem juntos, né? Não é todo casal que consegue entender esses mecanismos de trabalho. A gente trabalha muito bem, ela é muito boa atriz, né? É muito boa atriz, isso já é metade do trabalho feito. E aí isso me ajuda muito, então a gente consegue se desenvolver muito bem, sabe? Fora e dentro de cena. A gente tem uma história engraçada quando a gente fez o espetáculo com o Marco Nanini. A gente fez um trabalho na companhia com ele. A companhia foi convidada por ele para fazer um espetáculo em 2015. E eu lembro que o Nanini brincava com a gente, ele falava: "Isso é mentira, vocês não são casados, não. Estão mentindo para mim. Vocês trabalham muito bem juntos. A gente não briga, não tem essa coisa, isso não existe, né? Esse desentendimento em cena. A gente somos colegas, a gente consegue dividir bem as coisas. Mas é uma parceria de muito fruto e uma parceria, sei lá, talvez de outras vidas, né?"
0: Ai, que bonito escutar você falando sobre a Carolina, que inclusive já teve aqui no Trilha das Artes com a gente, né?
1: Sim.
0: E uma vez eu vi você comentando sobre sua relação com o Tomé, o filho de vocês, e aí depois eu fiz um link com uma outra questão que eu vi você falando em uma entrevista. Você estava comentando sobre o filme que você protagonizou, O Capitão Astúcia, e você destacava a questão do afeto entre homens, no caso desse filme, né? O afeto entre um neto e um avô. Aí eu fiquei curiosa para te escutar sobre sua experiência como pai, e também como é que você percebe essas mudanças ocorridas ultimamente, que tem se falado tanto na masculinidade padrão? Como que você faz essa relação também?
1: É um desafio, né? Porque assim, eu sou um homem que nasci e cresci numa comunidade, né? Eu cresci em favela no Rio de Janeiro. Então, com 18 anos, quando eu entrei na Martins Pena, eu comecei um processo de reorganização mesmo, né? Da vida, de entender essa questão do homem em sociedade, né? E a gente segue diariamente quebrando esses estereótipos, né? Quebrando essas coisas da masculinidade tóxica que a gente carrega e que a gente, como homem, recebe desde a infância, né? Então, acho que essa preocupação eu tenho muito como pai, né? De como criar o Tomé, como criar esse homem nessa sociedade, né? Entender. Tem uma coisa que é incrível da nossa relação, assim, que é o companheirismo. O Tomé é um menino incrível, um menino lindo, sensível, e a gente conversa muito, sabe? Isso é uma coisa que eu agradeço muito, porque também não depende só da gente, né? Também depende da personalidade que ele também, que a criança também tem uma personalidade, né? Óbvio que o caráter da criança vai se moldando e vai se construindo, mas a criança também vem com personalidade, vem com desejos. Então, por mais que você estimule, você também depende um pouco da criança. Depende desse ser humano que está ali, né, com você. E eu estimulo, né? Eu e Carolina estimulamos muito essa coisa da conversa, do diálogo. Nós somos muito amigos. Isso é incrível. Ele me conta tudo, tudo, tudo, tudo que acontece na escola, sabe? Não tem segredo. E às vezes, antigamente, agora nem mais, porque ele já entendeu com 10 anos, né? Que a gente pode, mas antigamente ele falava: "Eu posso falar? Posso falar mesmo?" Eu falei: "Pode falar, filho. Papai tá aqui para te ouvir. Vamos conversar." É que às vezes a criança tem medo que o pai brigue, que a mãe brigue, e acaba não, reprimindo e não conversando, não se abrindo, né? Esse estímulo é uma coisa que a gente faz diariamente. E uma coisa também que eu aprendi é me desculpar também com meu filho, né? A gente também, os pais também precisam se desculpar quando erram. Acho que isso é um fator muito importante para a criança entender que os pais também erram, que eles também se desculpam, tanto com ela quanto com outras pessoas. Porque eu lembro que na minha época tinha uma coisa de autoridade: os pais não erram nunca, eles não pedem desculpas. Então a gente tenta desconstruir essa questão para que crie esse diálogo, né? Para que não crie um abismo entre nós, né? Para que de fato a gente entenda que, querendo ou não, nessa primeira infância, os pais, eles são palavras de ordem, né? São palavras de lei. O que os

0: pais falam, é o que o filho acredita. Então, se eu sou um cara preconceituoso, se eu sou um cara que dissemina ódio, dissemina coisas erradas, meu filho provavelmente vai ser uma pessoa assim, porque ele é o que ele está vendo como exemplo, né? Mas agora, se a gente naturaliza questões sociais e a gente entende, né, com ele desde pequena, a criança é uma esponja, né? Ela vai absorvendo tudo isso. Mas eu adoro, acho que a função que eu mais gosto na vida é ser pai, é acompanhar o desenvolvimento do Tomé, assim. Eu fico muito contente, fico muito emocionado com as descobertas e com as conquistas que ele vai tendo diariamente, assim, é muito bacana.
1: Ah, que bonito, Paulo. Obrigada por compartilhar isso aqui com a gente.
0: Imagina.
1: Muito obrigada. E já que a gente está falando de amor, no fim das contas, né? Vamos com mais música. Na companhia do nosso convidado Paulo Werlings, a gente ouve agora Nas Grades do Amor, com o grupo Revelação. Vamos.

0: Paulo, quer comentar porque você escolheu essa música pra escutar aqui com a gente? Ela também tá sempre na nossa playlist, nos sambas que você
1: sempre,
0: vai.
1: Sempre, sempre. Revelação, eu tenho na minha playlist Revelação as melhores. Que só as músicas mais bombadas no Revelação. Revelação, pô, é um clássico, né, do samba carioca, do pagode, tá em tudo que é roda de samba, em Xande, de Pilares, a galera toda do Revelação, eles são muito fortes no Brasil, no Rio, né? É incrível, eles estão aqui na minha playlist, 100%.
0: Obrigada, porque agora está na nossa aqui também. E agora eu queria falar agora do seu trabalho mais recente, o espetáculo Medeia, baseado no clássico grego e dirigido por Paulo de Moraes. Nele você contracena mais uma vez com a Carolina Pismel. Eu queria saber o que você mais destacaria nessa montagem e também qual foi o maior desafio na construção desse jazão, confrontado aí com suas escolhas, né?
1: Sim. É uma ideia, uma idealização minha, né? Eu tive a ideia de adequar esses dois personagens, que são personagens muito fortes da mitologia grega, né? E são personagens, além de muita força, muito emblemáticos, né? Medeia é essa mulher aqui. O texto do Eurípides tem mais de 2.500 anos. Ele atravessou, né? A história atravessou 25 séculos, né? É muita coisa. É muita coisa. É muito forte essa potência que tem essa história. E aí eu tive a ideia. E eu

0: conversei com o Paulo de Moraes, que é o diretor, e conversei com o Diogo, liberando o dramaturgo. O Diogo trouxe uma ideia de fazer como a história da gente começa onde a do Eurípides termina. Minha ideia fugiria, mas ela obriga Jasão a ficar para que eles tenham um acerto de contas e eles começam a rever as histórias da vida. Então tem um ponto muito, muito humor. E também tem humor, levemente, mas tem. A gente também está entendendo esses respiros, né, por se tratar de um texto forte. E aí acho que tem a mão do Paulo também na encenação, que é muito presente. Assim, o cenário é muito interessante do espetáculo. E acho que conduz o espectador para uma coisa não realista. Isso, acho que isso ajuda também, sabe, a trazer um respiro para esses assuntos todos que são tocados dentro da peça.
1: Mas que traz também a instabilidade entre eles ali no cenário, né? Aquela, ou a casa em cima de um tablado não muito estável ali, né?
0: Isso, e acho que tem também essa coisa de eles estarem oprimidos também dentro daquela casa.
1: Muito pequena,
0: acho,
1: né?
0: Essa coisa de entender, né? O cenário é menor, ele flerta com o minimalismo. Então acho que tem toda essa relação, assim, que acho que traz o espectador, sabe, para dentro junto com a gente.
1: Ai, que legal. E ficou muito marcado para mim uma coisa que você falou no começo aí da tua resposta, né? A potência desse texto, né? São mais de 2.500 anos essa história sendo contada, né? Isso é realmente incrível, né?
0: É muita coisa. E acho que é uma coisa... E é engraçado que o texto do Eurípides, que não é o que a gente faz uma versão original do Diogo, mas a partir do texto do Eurípides, do texto do Sêneca e do próprio mito da Medeia, que foi de onde Eurípides e Sêneca tiraram o ponto de partida para o texto deles também, né?
1: Uhum.
0: E é isso, o Diogo também traz questionamentos, né? Que no mito da Medeia tem muita coisa diferente que o Eurípides, ao pegar e construir o texto dele, fez também a dramaturgia dele, né? Então, no mito mesmo, como se fosse um conto sobre essa mitologia, sobre essa personagem mitológica, tem coisas que a gente traz que tem lá no conto e que não tem na versão do Eurípides, né?
1: Uhum. Que pesquisa interessante, nossa, muito, muito legal. Ô Paulo, nosso programa está chegando ao fim, mas eu ainda queria te perguntar uma coisinha, que queria saber qual foi o trabalho que você considerou o ponto de virada na sua carreira até agora, o que, que mais te marcou nesses anos todos de carreira?
0: Olha, Mônica, eu acho que o trabalho que a gente fez com a Nanini é um trabalho muito bacana, né, assim, um ponto de virada para a companhia.
1: Foi o Beijo Minha Lápide, não é isso?
0: Foi o Beijo Minha Lápide. Beijo Minha Lápide. No teatro, eu acho que o Conselho de Classe é um espetáculo muito forte que eu participei. Um espetáculo que a gente ficou quase 10 anos. Mas na companhia também, nós temos o espetáculo Cachorro, que é o primeiro trabalho da companhia, que nós fizemos também durante 10 anos consecutivos em cartaz. Então é muito forte isso tudo, assim. O Cachorro realmente é um marco de virada, assim, na minha vida profissional, sabe? Um trabalho que a gente estreou em 2007 e a gente fez até 2017, assim, com muita força, sabe? Então é um trabalho que eu fico muito, com uma memória muito forte. No audiovisual, sem sombra de dúvidas, o Capitão Astúcia, né? Foi onde eu conheci o Pipo, o Felipe Montijo, que é daí de Brasília. E é um cara que eu admiro muito, um cara que confiou muito em mim, né? Confiou em me entregar o Santiago, que é um personagem que era um filme da vida dele, né? Primeiro longa dele. E a gente fez um lançamento muito bonito do filme. O filme teve uma carreira linda, de muitas experiências, assim. Acho que esses trabalhos são os trabalhos que mais me marcaram, assim.
1: Quem não assistiu, corre para ver que Capitão Astúcia é um filme incrível, realmente, imperdível. Paulo Verlins, eu sei que sua agenda está super corrida, que você vai entrar no ensaio, vai, na verdade, voltar para o ensaio agora, né?
0: Sim.
1: Então, obrigado por seu tempo que você dedicou aqui para a gente, por ter parado para falar aqui com a gente, dividir um pouquinho sobre os seus trabalhos. Foi uma delícia falar com você.
0: Pô, imagina, Mônica, eu que agradeço o espaço, eu agradeço a conversa, o papo. Espero que os ouvintes também tenham gostado de nos ouvir.
1: Ai, foi uma delícia.

0: E ao som de palco de Gilberto Gil, que tem tudo a ver com a nossa conversa de hoje, a gente encerra o Trilha das Artes. Este programa teve produção e apresentação minha, com sonoplastia do Newton Gomes. Este e todos os outros programas estão disponíveis em nosso portal, radio.câmara.leg.br. Eu sou a Mônica Montenegro e na próxima semana estou de volta com mais um bate-papo imperdível com um grande nome da nossa cultura. Até lá!
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4: Em Brasília, 7:31.
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5: Muito boa noite para você, ouvinte da Rádio Câmara. A gente traz Maria Rita.

0: Thaís Gullin, Cedo Tardar. Também Lenine, Dele Mosca, Relampiano, Gilberto Gil de Gil, Expresso 2222, Maria Rita de Marcelo Camelo, Casa Pré-Fabricada.
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3: Em Brasília, 7h45.
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0: E agora nenhum de nós, de Stein, Orish, Correia e Veco Marques, Sinais de Fumaça.

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0: Você ouviu Táxi Lunar, de Geraldo Azevedo, Zé Ramalho e Alceu Valença, na versão ao vivo, que também tem a participação de Elba Ramalho no show do Grande Encontro. Né? O Grande Encontro rendeu vários discos, né? 3 discos, no... e shows, vários, turnês, ainda hoje, né? Eles se apresentam, né? Não em sua formação original, né? Mas ainda com Elba Ramalho. Na última vez que veio a Brasília estava Elba Ramalho, Zé Ramalho não, Zé Ramalho apresentou um show solo, então era Elba Ramalho, Alceu Valença e Geraldo Azevedo, se não me engano, tá? Às vezes um ou outro e tal, mas a formação original incluía Zé Ramalho, Zé Ramalho, Alceu Valença, Geraldo Azevedo e Elba Ramalho. Tá? No caso dessa música que você ouviu, Geraldo Azevedo, Zé Ramalho e Alceu Valença no show Grande Encontro. A música foi essa porque a música fala no dia 16 de maio, né? Então nada mais adequado para a música do dia. A música do dia volta amanhã.
1: Em Brasília, 8:06.
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1: Muito boa noite para você. Você está na sua Rádio Câmara, Marisa Monte.

0: Paralamas de Eurico Freitas e Herbert Viana, onde quer que eu vá, Marisa Monte de Cartola e Monsueto, em Saboa.
1: Em Brasília, 8h14.
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0: Caetano.

0: Aí foi Zélia Duncan, de Christian Onhas e Zélia, toda vez. Também Ana Canhas, Gina Canhas, Arnaldo Antunes e Lúcio Maia, Tô na Vida. Lulu Santos dele e Brumário, também Caetano dele, Luz do Sol.
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3: Em Brasília, 8h32.
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0: Vanessa da Mata de João Gomes, Toda a Humanidade Nasceu de uma Mulher. Selmar de Zé Cabaleiro, Dindinha, Boca Livre de Zé Renato, Bicicleta.
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8: Em Brasília, 8h47.
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0: É a vez de Arnaldo Antunes, música dele, Antes.

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3: Olá, olá, povo lindo que acompanha a Rádio Criolina. Começa agora o nosso encontro com a nova música produzida no Brasil. Salve, Thiago Pezão.
4: Salve, Rodrigo Barata. Salve, ouvintes da Rádio Criolina. Neste programa, que está bem variado, estaremos na companhia de Agnes Nunes, Rael, Diogo Strauss e no bloco Planalto e Bom Som, batemos um papo com o DJ A.
3: Sonoramente, esta Rádio Criolina passa por hip hop, pop, funk, soul e MPB. Começamos os trabalhos ouvindo faixas do EP Novela, o mais recente trabalho musical de Agnes Nunes, cantora e atriz nascida na Bahia e criada na Paraíba. Ela ganhou projeção ainda adolescente ao publicar versões de MPB, R&B, reggae e soul nas redes sociais, chamando a atenção pela voz suave e interpretação sensível.
4: Então construiu uma trajetória marcada por composições autorais e parcerias importantes. No EP Novela, que conta com produção do Yuri Rio Branco, Agnes aprofunda esse universo emocional e cinematográfico, apostando em canções confessionais e sonoridades sofisticadas para retratar amores, despedidas e recomeços.
3: A seguir, com Agnes Nunes, ouviremos as faixas Será Que Eu Vou Te Ver? E A Última Vez Que Me Rebaixei.